está invertida e você precisa ajustar. Ajuste isso. Ajuste isso. E o novo convertido? Quero concluir. Deus colocou um versículo no meu coração e eu disse assim: eu vou viver esse versículo literalmente. É desafio, né? Um jovem. E qual foi o versículo? Talvez um pouco fora de contexto, mas no meu, na minha compreensão, naquela época, novo convertido, o texto da palavra de Deus, o versículo, e eu disse: eu vou buscar, em primeiro lugar, o reino de Deus, a sua justiça, as outras coisas vos serão acrescentadas. Mateus 6:33. Quando você lê o capítulo 6, você vai entender que está falando da solicitude, que Deus iria providenciar o alimento, as nossas vestes, exemplificando com os lírios dos campos. E eu numa crise, dizendo: Senhor, o que eu vou fazer? O que Deus quer na minha vida? Que profissão escolher? Uma bênção para eu casar, Senhor? E Deus colocou esse versículo no meu coração e disse: viva esse versículo literalmente. E eu digo: eu vou viver esse versículo literalmente. Irmão, não é fácil. Domingo de manhã, todo mundo querendo ir passear. O Espírito Santo no meu coração. Tem o que hoje? Igreja. Buscar primeiro o reino de Deus, a sua justiça. As outras coisas eu vou acrescentar. Não se preocupe. Tudo que chegava para que me pudesse arrancar da presença de Deus, da presença do convívio da igreja, eu esse versículo martelava na minha mente. Buscai primeiro o reino de Deus e a sua justiça. A zeladora da igreja disse assim: meu filho, você é rato de igreja. Porque eu chegava primeiro que a zeladora na igreja. E ainda dando bronca nela, eu digo: ó, está atrasada, viu? Porque já era para ter aberto a igreja. Mas por que eu estou dizendo isso, irmãos? Legalismo, querer ser melhor do que o outro, não. Sabe por quê? Porque às vezes a gente pede uma coisa a Deus, a gente faz um compromisso, um voto com Deus, e sabe o que é que Deus faz? Não tem como eu viver outra realidade. Deus me chamou para a obra do ministério. E mesmo que eu não queira, pastor Sandro, eu tenho que buscar primeiro o reino de Deus e a sua justiça, e Deus está acrescentando e continuará acrescentando todas as coisas. E Deus fez isso. Hoje eu preciso viver 24 horas dependendo disso. E eu louvo a Deus por isso. Porque o reino de Deus precisa estar em primeiro lugar no nosso coração, na nossa vida, na nossa alma. O homem de Deus coloca a sua vida no altar do Senhor. Coloca a sua vida no altar do Senhor. Pense, lembre, o que é que falta colocar no altar de Deus? Lembre-se que o verdadeiro sacrifício começa quando entendemos o sacrifício de Jesus por nós. Cristo pagou um alto preço pela sua vida, pelos seus pecados, e Ele deseja fazer grandes coisas. Por isso, guarde isso no seu coração. Eu não preciso entender tudo para confiar. Você não precisa entender tudo para confiar. Guarde isso no seu coração como uma aplicação de Deus. Eu não preciso entender tudo para confiar. Confie, mesmo sem entender. Porque Abraão confiou e Deus foi fiel. Deus proverá. Deus, irmãos, Ele provê no tempo certo. Deus fez isso na vida de Abraão.
Deus fez isso na vida daquele jovem Isaac, que estava ali, sem compreender aquela situação. Então talvez você veio nesta noite aqui, sem compreender o que Deus está permitindo acontecer. Daquele jovem Isaac, que estava ali, sem compreender aquela situação. Então talvez você veio nesta noite aqui,

que você recebeu de Deus que corre o risco de se tornar mais importante do que o próprio Deus? Eu vou repetir, que é uma pergunta grande. O que você recebeu de Deus que corre o risco de se tornar mais importante do que o próprio Deus? É o seu emprego? É a sua estabilidade? Seus bens? Sua família? Seus amigos? O que você recebeu de Deus? O que você atribui como dádiva, como bênção de Deus? E isso, você está correndo o risco de se tornar mais importante que o próprio Deus. Saiba que a pessoa mais importante na sua vida é Deus. A sua vida precisa estar no altar de Deus. Confie no Deus que provê o sacrifício. Um carneiro foi oferecido em lugar de Isaac. Cristo foi oferecido em nosso lugar. Eu louvo, eu gosto muito das palavras do apóstolo Pedro em sua primeira carta, no capítulo 1, versículo 18 e 19. Pedro, ele diz: sabendo que não foi com coisas corruptíveis, perecíveis, como prata ou ouro, que vocês foram resgatados da vossa vã maneira de viver, mas com o precioso sangue de Cristo, como de um cordeiro, sem defeito e sem mácula. Não foi com coisas corruptíveis que você foi resgatado da vossa vã maneira de viver. Não foi com coisas perecíveis, foi com o sangue precioso de Jesus, um sacrifício vivo, santo e agradável a Deus, por amor à humanidade, por amor a esta igreja, por amor à sociedade de homens desta igreja, por amor a esta cidade. Por isso Deus colocou este lugar aqui, para ser um canal de bênção, um farol bem alto, para abençoar muitas pessoas nesta cidade, com o evangelho da graça de Deus. Esta igreja, pastor Sandro, precisa continuar, porque ela já é um altar de Deus neste lugar, nesta cidade. Os ministérios desta igreja precisa continuar também fazendo a sua parte, porque Deus, assim como Deus tem usado o seu povo ao longo dos anos, Deus deseja continuar usando esta igreja para a glória de Deus. Que o Senhor nos abençoe, que o Senhor abençoe grandiosamente a sua vida, em nome de Jesus.

O que o Senhor, essa noite, te incomodou para deixar no altar? O que é que está precisando na nossa vida para oferecermos ao Senhor como sacrifício? Que lugar o Senhor tem ocupado na nossa vida? Tudo é para Ele, tudo é dedicado a Ele, nossa vida é dedicada a Ele, nossa família é dedicada a Ele. Desde ontem que o Senhor, Ele tem nos incomodado através da palavra, e nós precisamos estar vivendo com o Senhor uma intimidade, um sacrifício, uma dedicação completa. E isso é algo que Deus tem falado individualmente, coletivamente. A pergunta é: qual será a nossa resposta? Você pode ficar em pé? Eu gostaria que você pudesse fechar seus olhos e orar, falar com Deus e contar a Deus exatamente o que tem atrapalhado a sua vida com Ele, o buscar em primeiro lugar. Você vai falar para o Senhor nessa sua oração individual?

Essa canção, ela termina assim: o que fazer? Para onde ir? Se só tu tens palavra de vida eterna. Se você ouviu a palavra e cantou essa canção, você não pode estar indiferente a uma pergunta que eu vou fazer. Essa primeira

pergunta é para nós que um dia entregamos o coração a Jesus, nós que confessamos Jesus como o Senhor e Salvador da nossa vida, nós que já fomos batizados, ah, que alegria! Como disse o pastor Joel, nos tornamos mais bonitos, não só pela aparência, mas principalmente pela essência. Ei, meu irmão, a gente precisa ser melhor diante de Deus. Tem sempre uma coisinha lá que a gente precisa sacrificar, abandonar, deixar de lado. Eu gostaria de orar por nós que já tomamos essa decisão. Feche seus olhos, vamos falar com Deus. Deus, como filhos, como servos, eu quero te pedir ajuda, pedir o teu socorro, pedir, Senhor Deus, que nos fortaleça, nos dê coragem para negar tudo por amor a ti e sacrificar o que for preciso em obediência, devoção e adoração a ti. Se tem algo em nós, Senhor Deus, que tem atrapalhado a nossa vida contigo, eu peço em nome de Jesus que o Senhor nos ajude. Nos ajude, nos dá forças para deixar, para abandonar, para retirar da nossa vida. Eu te peço humildemente, Deus, nos ajuda a sermos melhores do que somos a partir da tua vontade. É assim que eu oro no nome de Jesus. Para você que está afastado do Senhor, para você que ainda não entregou seu coração a Jesus, ouvindo uma palavra como essa, e ainda cantando, Deus, eu abro mão de tudo por amor a ti. Você não pode ser indiferente a um projeto que Deus tem para você. Porque como tão bem pregou o pastor Joelson aqui, tudo que foi feito foi para apontar Jesus, o Salvador da sua vida. Você quer entregar seu coração a Jesus hoje? Você confia que o Senhor tem um projeto de salvação estabelecido por Deus para você? Pastor, eu já tomei essa decisão de ir e me afastei. Pastor, eu nunca confessei Jesus como Senhor e Salvador da minha vida. Então, meu filho, minha filha, escute. Essa noite é a noite que o Senhor escolheu para você tomar essa decisão. Se você quer entregar seu coração a Jesus, ou se você quer se reconciliar com o Senhor, no lugar que você está, levante a sua mão, deixa eu orar por você. Pastor, eu quero entregar minha vida a Jesus. Pastor, eu quero voltar para Jesus. Eu quero me reconciliar com o Senhor. Eu entendo que eu preciso sacrificar tudo por amor a Jesus. Você quer tomar essa decisão? Se você quer entregar sua vida a Jesus ou voltar para Jesus, no lugar que você está, levante a sua mão, deixa eu orar por você. É um sinal, é um ato, uma decisão. Sim, pastor, eu quero entregar minha vida a Jesus. Você quer fazer isso? Você quer voltar para Jesus? É só levantar a sua mão. Você que está em casa, você pode tomar essa decisão colocando nos comentários, eu quero. Mas você que está aqui, é uma decisão que precisa ser tomada publicamente. Eu vou perguntar pela última vez. Você quer entregar o seu coração a Jesus? Quer começar uma vida nova com o Senhor? Recomeçar essa vida com Deus? Aí onde você está, corajosamente, levante a sua mão, deixa eu orar por você. Há alguém? Pela última vez, há alguém? Senhor meu Deus, eu quero te pedir nessa hora que abençoe as pessoas que estão indecisas, as pessoas que são conscientes que precisam tomar essa decisão, mas Senhor Deus, elas estão com ideias, com desculpas, com pensamentos. E eu quero te pedir que teu Santo Espírito toque os seus corações. Eu quero te pedir, Senhor Deus, que a porta da graça não se feche para essas pessoas. Eu quero te pedir, Senhor Deus, que a tua misericórdia seja abundante na vida dessas pessoas, Deus. Faça-os entender a tua vontade, o teu plano de salvação. Obrigado, Senhor Deus, por este culto, por este congresso que se encerra. Obrigado, Senhor Deus, porque nós percebemos em uma mensagem direcionada aos nossos corações por ti, através do teu Filho, nós precisamos ser melhores diante de ti. Que
tem coisas que nós precisamos sacrificar, que tem, Senhor Deus, um culto racional e cheio de devoção a Ti que precisa ser feito diariamente. Ah, Deus, eu quero Te pedir que a Tua palavra fique cravada no nosso coração, aquecendo a nossa vida. Eu quero Te pedir, Senhor Deus, que essa semana seja uma semana onde a Tua palavra possa ser lembrada e praticada. Quero Te pedir que abençoe o pastor Joelson, Senhor Deus, e sua família e o seu ministério. Quero Te pedir que abençoe cada família aqui representada, Senhor Deus. Nos dá, Senhor Deus, uma noite em paz. Nos dá uma semana debaixo da Tua graça. E que o Teu amor, Senhor Deus, que a graça redentora de Jesus, e que as doces consolações do Teu Santo Espírito, Senhor, estejam presentes na nossa vida e na vida de todo o Teu povo que está espalhado na face da terra. E o povo de Deus diz, amém, calma.

Sim, sim, posso. Posso sim. Enoque. Enoque é um rapaz que precisa urgentemente de um coração. Urgentemente. Então nós vamos clamar por ele. Mas também quero pedir aos irmãos que estejam orando por duas famílias aqui da cidade que estão enlutadas. As notícias já estão aí. Infelizmente, dois rapazes, dois jovens se afogaram no Rio São Francisco. Infelizmente, tem duas famílias, mais duas famílias enlutadas na nossa cidade. E a gente precisa orar para os nossos jovens, orar para os nossos adolescentes. Gente, nós precisamos clamar por nossa cidade. Então quero aproveitar e orar também por essas famílias. Ah, não é que de nossas mãos saia poder. Não, não é isso. Mas eu gostaria que você direcionasse sua mão para algum lugar da cidade. Nós vamos clamar por nossa cidade agora. Vamos encerrar esse culto clamando por nossa cidade, clamando por Enoque. Me informaram que uma das famílias é da Pedra Velha, então vamos orar pela Pedra Velha também. Orar pela irmã Sandra também. Vamos orar, vamos orar. Meu Deus amado, teu povo termina esse culto em adoração ao teu nome, clamando por essa cidade, clamando por Delmiro, clamando, Senhor Deus, por cada canto dessa cidade, por cada bairro, por cada casa, por cada jovem, adolescente, homem, mulher, criança. Deus, nós temos mais duas famílias enlutadas aqui na cidade. Eu clamo, Senhor Deus, que o Teu Santo Espírito Consolador esteja nesse momento tocando, consolando, amando, ajudando, fortalecendo essas famílias, Deus. Eu peço, Pai amado, no santo nome de Jesus, que o Senhor abrace essas famílias. Deus, eu peço humildemente que nesse momento o Senhor visite os lares de pessoas que estão ouvindo esse culto, assistindo esse culto, mas os corações estão aflitos e o pensamento, Senhor Deus, é de desistir. Eu quero te pedir agora, Senhor Deus, no santo e sagrado doce nome de Jesus, que o Senhor abrace essas pessoas, que elas entendam que a vida é em Jesus. Pai, abençoa o Enoque. Ele está, Senhor Deus, precisando urgentemente de um doador. Eu peço, Senhor Deus, que ajude o teu filho. Peço, Senhor Deus, que fortaleça o teu filho. E que nós, com a tua vontade, Senhor, tenhamos boas notícias a esse respeito. Abençoa a irmã Sandra lá no Recife. Fortalece a tua serva. Abençoa, Senhor Deus, e dá ânimo a ela. Alegria, Senhor, de poder ser amada por ti e ser amada por essa igreja. Deus, abençoa os enfermos. Abençoa, Senhor Deus, cada pessoa que nesta hora da igreja não pôde estar aqui por doença. Abençoa a Aline que está em casa, Deus, também. Abençoa a sua saúde. Abençoa, Senhor Deus, e visita a Gilda também que está na sua casa. Abençoa, Senhor Deus, cada família dessa igreja. Deus, nós te amamos e nós sabemos, Senhor, que o teu amor, ele não tem tamanho, não tem medida. E nós confiamos no teu amor, na tua misericórdia, na tua fidelidade e na tua graça. Pai, perdoa os nossos pecados. Aumenta, Senhor, a nossa fé. É assim que eu oro no nome santo de Jesus. Meu irmão, fala para quem está perto de você uma boa semana. E se precisar de alguma coisa, pode contar comigo. Você ouviu, né, meu irmão? Você não está sozinho não, viu? Você não está sozinho não. Vamos juntos agradecer ao Senhor. Engrandecido seja o Senhor. Deus abençoe a todos. Uma ótima semana. Deus abençoe.

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1: Hora certa. 21:32.
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0: 22 horas e 31 minutos.
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0: 23:03.
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10: Horas e 25 minutos.
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1: Olá, minha gente, bom dia. Muito bom dia para você, meu amigo. Bom dia para você, minha amiga. Alô, você, meu senhor. Muito, muito bom dia para você, minha caríssima senhora. Bom dia sempre em especial a todos os queridos conterrâneos sertanejos e sertanejas da minha sempre amada e querida região do Alto Sertão Alagoano. É com imenso prazer, alegria e satisfação que chegamos para mais uma manhã de muita informação, aí mesmo no seu rádio, no seu celular, no seu tablet, no seu computador. Você ligado, conectado e principalmente sintonizado aqui na nossa querida Alternativa FM, a mais querida e preferida de Delmiro e região, Alternativa FM, em claro, em rede, não é? Em parceria com a rede de rádios Francês FM e o portal Francês News, unidos pela comunicação, fortalecendo a informação e ampliando os horizontes. Você que acompanhava aí o horário eleitoral gratuito, está chegando ao fim, não é, gente? Está chegando ao fim. Próximo dia primeiro não teremos mais, apenas se tivermos segundo turno, não é? Mas aí será um pouco mais curtinho. Você que acompanhava o horário eleitoral gratuito, agora fica com o que há de melhor na notícia e na informação, porque entra no ar, a partir de agora, mais uma edição do seu, do meu, do nosso programa informativo jornalístico de todas as manhãs. O programa de rádio jornalismo popular mais ouvido de toda a região, com maior volume e conteúdo de notícias aqui do Alto Sertão Alagoano. Estou falando, claro, do nosso microfone aberto, o seu compromisso de sempre, de todas as manhãs, de segunda a quinta e na sexta-feira, o Cidadania Delmiro. Então, tem informação todo dia até a sexta-feira. Então entra no ar mais uma edição do nosso microfone aberto. A apresentação e comunicação é desse seu amigo de sempre do rádio, Cláudio Márcio, e até as 10 eu conto com a sua audiência, companhia e sintonia. Aqui ao meu lado trabalha comigo o Juan Sandes no nosso controle de áudio e na nossa sonoplastia. Pelas ruas e avenidas da terra do pioneiro, e assim a gente espera contar, temos ele, o nosso repórter Givaldo de Sal. O apoio técnico é do Alan Kardec e a direção geral é do Ismael Sandes. E assim, toda a nossa equipe envolvida e reunida com aquele objetivo de sempre, que é levar até você, amigo, amiga, senhor e senhora, informação verdadeira, com compromisso, responsabilidade e, acima de tudo, sem vulgaridade, né? Acima de tudo, em respeito a você, que acorda cedo, liga o seu rádio, conecta o seu celular, seu tablet, o seu computador, nos prestigia com a sua audiência e nos permite entrar na sua casa para, assim, fazermos parte da sua família. Para todos nós, pode acreditar que é um imenso prazer. A edição desta segunda-feira, hoje dia 28 do mês de setembro. Que bom estar com você, uma ótima semana e um ótimo dia. Aos aniversariantes dessa data querida, parabéns, felicidade, saúde, paz, muitos anos de vida, que Deus te proporcione um dia feliz. Que você receba abraços sinceros e parabéns verdadeiros, é o que a gente sempre deseja a quem completa idade nova. E nesta data, dia 28, parabéns a você que faz aniversário hoje. Mas hoje também é dia aí do hidrógrafo. Hoje também é dia mundial da luta contra a raiva. Hoje é dia de São Venceslau. Hoje também é dia internacional do direito a saber. Mas hoje é dia internacional do acesso universal à informação. E essa data que eu gostaria, né, de compartilhar com você. Essa data destaca a importância de garantir que todas as pessoas possam, em todas as áreas, buscar, receber, compartilhar informações. Um direito fundamental relacionado à liberdade de expressão, à participação cidadã e ao funcionamento de sociedades mais transparentes. Em um mundo cada vez mais digital, o acesso à informação ganhou uma nova dimensão. Não basta que os dados estejam disponíveis, é importante que sejam confiáveis, compreensíveis, acessíveis e produzidos de forma sempre transparente. Essa data foi criada pela Unesco em 2015. Em 2019, a Assembleia Geral das Nações Unidas também reconheceu oficialmente o dia 28 de setembro como Dia Internacional do Acesso Universal à Informação. A escolha desta data ligada a uma mobilização internacional que já defendia o direito de acesso à informação desde os primeiros anos do século XXI. E por que o acesso à informação é importante, gente? Ter acesso à informação permite que as pessoas conheçam melhor seus direitos, acompanhem decisões públicas, estudem, façam escolhas mais conscientes e participem da sociedade. Imagine, por exemplo, uma pessoa que deseja saber como determinado recurso público foi utilizado, por exemplo. Ou um estudante que precisa consultar dados oficiais para uma pesquisa. Ou ainda mais, uma comunidade que precisa conhecer informações ambientais sobre sua região. Em todos esses casos, ter informações públicas disponíveis é essencial. A Unesco, inclusive, considera o acesso à informação uma peça importante para sociedades mais inclusivas e para o desenvolvimento sustentável. O tema também está relacionado ao Objetivo do Desenvolvimento Sustentável, que inclui a promoção do acesso público à informação e a proteção das liberdades fundamentais. O que significa acesso universal, então? A ideia do acesso universal significa que todas as pessoas devem ter a possibilidade de buscar e receber informações sem que barreiras econômicas, sociais, geográficas, físicas ou tecnológicas impeçam esse acesso. Isso também envolve acessibilidade, informações disponíveis apenas em formatos que algumas pessoas não conseguem utilizar, não garantem, na prática, o acesso universal. Por isso, recursos como linguagens simples, formatos digitais e acessíveis, legendas, audiodescrição e tecnologias assistivas também são muito, muito importantes. A informação, ela é muito importante. Ter acesso à informação ou a informações oficiais e confiáveis pode ajudar as pessoas a conferir afirmações que circulam na internet. Isso não significa acreditar automaticamente em tudo que aparece em um site, por exemplo, ou em uma rede social. Significa ter acesso a fontes primárias e dados verificáveis, permitindo comparar informações e formar opiniões com mais elementos. Por isso, o acesso à informação e a educação para o uso crítico da informação são temas cada vez mais relacionados, né? E é verdade. E como celebrar esse Dia Internacional do Acesso Universal à Informação? A data pode ser aproveitada para desenvolver hábitos simples e importantes, como verificar a origem de uma informação antes de compartilhá-la, consultar fontes oficiais quando o assunto envolver dados públicos, aprender como funcionam as leis de acesso à informação, conhecer os serviços de transparência disponíveis no Brasil, discutir nas escolas a diferença entre informação, opinião e desinformação, e ainda valorizar o acesso a conteúdos acessíveis para diferentes públicos. Viva a informação, não é, gente? Sem informação, não somos absolutamente nada. Agora, a informação devidamente verificável, que você possa conferir tudo aquilo que lhe chega. Não compartilha, não dissemina antes de você saber a fonte, se é confiável e coisas desse tipo. É por conta da informação falsa, da fake news e da desinformação, né, que muita gente acaba indo para um lado que talvez, se tivesse acesso a uma informação mais bem verificada, não teria ido. Então é importante que você tenha a informação devidamente como ela é. E aqui a gente faz questão sempre de ser uma informação verdadeira, porque tudo que a gente capta aqui e leva até você é tudo verificado, gente. Os portais, notícias, sites de informação que nos trazem sempre essas informações. A gente busca saber se a fonte, no caso, o portal, o site, ele é confiável. A gente tem sempre esse compromisso. Por isso, o Microfone Aberto tem essa audiência, graças a Deus, porque a gente vai verificar, a gente vai buscar a informação verdadeiramente como ela é. Esse é o nosso principal objetivo aqui no Microfone Aberto. Não é verdade, gente? Então, que tenhamos um dia feliz a tudo isso, né, que é celebrado no dia de hoje, aos aniversariantes do dia, principalmente. Parabéns, felicidades, saúde, paz, muitos anos de vida para vocês, para celebrar a vida e agradecer a Deus por mais um dia, mais uma semana. Vamos aplaudir esse dia que começa, essa segunda-feira que se inicia, para que a semana seja abençoada. Então, para tudo isso, vamos celebrar aplaudindo esse dia de segunda-feira que começa. Aliás, que tenhamos uma semana feliz, abençoada, produtiva e iluminada. Roda aí a nossa salva de palmas. Vamos lá. Muito bem, viva a vida, viva os aniversariantes do dia, viva todos que são celebrados nesta segunda-feira, que o nosso dia seja abençoado e obrigado, Senhor, pelo Senhor nos permitir estarmos aqui mais um dia, mais uma semana, que ela seja de paz e bênçãos, que o Senhor possa iluminar os nossos caminhos, né, e proteger o nosso trabalho, abençoar o nosso trabalho, amém? Então, amém. Um dia diferente hoje, essa segunda-feira, praticamente nublada, né? Céu encoberto, com muitas nuvens carregadas. Será que teremos chuvas hoje? A semana deve começar com chuvas em plena primavera? Vamos saber. Agora com a nossa previsão do tempo aqui, regional e também a nacional. Vamos lá.
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1: Muito bem, bom dia para você em casa, no trabalho, você no carro, você nos levando de carona. Obrigado por essa carona maravilhosa que você nos dá nesse início de semana. Muito obrigado, é muito bom estar com todos vocês. Hoje o dia começa com 22 graus de temperatura, é o que apontam os termômetros agora. Máxima prevista para hoje é de 34 graus ao longo do dia. Sol com chuva agora pela manhã, diminuição de nuvens à tarde. Noite com pouca nebulosidade. Probabilidade de chuvas para hoje é de 75%. Olha só, há muito tempo que a gente não tinha expectativas e previsão de chuvas para a nossa região. A segunda-feira começa realmente diferente. 0,7 milímetros é a quantidade de volume de chuvas previstos aqui para a nossa região. A umidade relativa do ar neste momento é de 89%, mas ao longo do dia deve cair para 39%. Os ventos agora sopram a 16 km por hora e assim deve permanecer ao longo de todo o dia. Tá aí o tempo e a temperatura para a nossa região. Agora é hora de saber também como fica a previsão do tempo em todo o país. Vamos trazer as informações, a informação através da agência Rádio Web com a Sabrina Custódio, que vai nos trazer que chuvas frequentes devem atingir o Maranhão e no final do dia, não é? No final da semana deve atingir, até o final da semana, a região ali do estado da Bahia. A previsão nacional você confere comigo a partir de agora com a Sabrina Custódio. Vamos acompanhar aqui no nosso programa. Vamos lá.
2: Ao longo da semana, a previsão é de chuva fraca na faixa leste do Nordeste, atingindo áreas do litoral de Alagoas, Pernambuco, Rio Grande do Norte, além do norte do Ceará. No Maranhão, também pode chover de forma fraca em boa parte do estado, mas com períodos de sol entre nuvens. Já na Bahia, o tempo segue seco e ensolarado durante grande parte da semana. A mudança realmente acontece na sexta-feira, com o avanço de uma frente fria. A chuva chega ao sul e ao oeste da Bahia e também alcança o sul do Piauí. Mesmo com a chuva em alguns pontos, o calor predomina em grande parte da região, principalmente mais ao norte. Sabrina Custódio, da Tempo Ok Meteorologia, em parceria com a agência Rádio Web.
1: Muito bem, tá aí, portanto, a previsão do tempo a nível nacional. Você conferiu tempo e temperatura, agora vamos ficar bem informados, porque já tem notícia acontecendo, e olha, final de semana movimentado para variar com acidentes aqui na nossa região. Tivemos um caso de desaparecimento de dois jovens, né, nas águas do Velho Chico, e a gente vai destacar tudo isso para você a partir de agora, porque entra no ar as nossas manchetes do dia. Vamos lá.
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1: 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A partir de agora, as nossas manchetes do dia. A gente começa falando justamente sobre isso. Dois jovens que desapareceram no Rio São Francisco, na região conhecida como Prainha da Cruz, na zona rural da cidade. Eles foram identificados, tá, gente? Trata-se de Márcio Gleison da Silva Santos, de 24 anos, morador do bairro Campo Grande, e Gabriel Lima, morador do bairro Pedra Velha. Desaparecimento ocorreu na tarde de ontem, após os dois mergulharem no rio e não retornarem à superfície. Equipes do Corpo de Bombeiros foram acionadas e iniciaram as buscas ainda ontem. Até o momento, os corpos não foram localizados. As buscas serão retomadas hoje, daqui a pouco, com equipes do Corpo de Bombeiros mobilizadas para tentar localizar essas vítimas. O chamado foi registrado por volta das 16h49, 4h49 da tarde, pelo 8º Grupamento de Bombeiros Militar, sediado aqui em Delmiro Gouveia. Informações do boletim de ocorrência: duas viaturas e 7 militares foram mobilizados para atender a ocorrência, segundo informações do próprio boletim de ocorrência. As circunstâncias desse desaparecimento deverão ser apuradas pelas autoridades competentes. A gente segue buscando novas informações e atualizando, né, esse caso de desaparecimento nas águas do Velho Chico, não é? E a gente segue acompanhando. Trata-se, ao que tudo indica, de dois afogamentos, gente. E aí acende o alerta, não é? Acende o alerta. Alta temporada está chegando, já estamos chegando a outubro. Isso tende a aumentar, e com esse calorão que está fazendo, é comum as pessoas buscarem as margens do Velho Chico, não é? Para passar aquele domingo, final de semana de lazer. Agora, tem que ter muito cuidado, não é, gente? Não pode combinar álcool em excesso, né? Consumo de álcool em excesso, e procurar uma parte do rio que você não conhece, às vezes até conhece, mas a água em determinados pontos, ela é traiçoeira. E uma coisa que meu querido amigo, irmão Gilson, diz sempre: a água não tem cabelo, não tem como você, em caso de afogamento, um local mais fundo, você, né, segurar em alguma coisa. Infelizmente, podemos estar falando de dois casos de afogamento que engrossam essas estatísticas de afogamento nesse período do ano, aí no Velho Chico, como sempre acontece. Então, fico alerta para você que vai, né, passar um final de semana, porque às vezes a diversão, o lazer se torna, né, se transforma em uma tragédia. Foi esse caso aí. Tudo indica, não é? Né, eles não retornaram mais, que eles vieram a se afogar, gente. A gente está acompanhando esse caso de perto e qualquer nova informação a gente vai atualizando aqui para vocês. E para variar, neste final de semana nós tivemos um acidente fatal com vítima. Um motociclista morreu após perder o controle da moto na L-130, próximo ao acesso à Palestina. José Carlos, conhecido como Carlinhos, era morador do sítio Farias, na zona rural de São José da Tapera. Segundo informações preliminares, Carlinhos teria perdido o controle da moto e sofrido esse grave acidente. O SAMU, serviço móvel de urgência, foi acionado, mas a vítima já estava sem vida quando a equipe chegou ao local. O IML foi acionado para realizar os procedimentos necessários e a remoção do corpo. As circunstâncias do acidente agora deverão ser apuradas pelas autoridades competentes. José Carlos, mais conhecido como Carlinhos, era morador do sítio Farias, zona rural de São José da Tapera, e morreu na madrugada deste domingo após sofrer um acidente de moto no entroncamento da Lagoa da Pedra, em um trecho da L-130 que dá acesso ao município de Palestina, no sertão alagoano. Essas informações aí para vocês que nos acompanham nesta manhã. Já em Olho d'Água do Casado, um homem de 61 anos, ele sofreu um atentado a tiros na cidade. A vítima foi atingida por 3 disparos de arma de fogo e socorrida para o Hospital Regional do Alto Sertão, aqui em Delmiro Gouveia. De acordo com informações de populares, a vítima teria sido abordada dentro da sua casa por um homem ainda não identificado, que efetuou cerca de 7 disparos de arma de fogo. Ainda segundo os relatos, ele foi atingido por 3 tiros, sendo 2 na região do abdômen e 1 na região do braço. Após o atentado, ele foi socorrido ainda com vida, encaminhado para o Hospital Regional do Alto Sertão, aqui em Delmiro Gouveia. Em abril deste ano, ele já havia sido vítima de outro atentado. Então, gente, já alguém que, né, não sei se por rixa ou coisas desse tipo, ele já teria sofrido uma tentativa de homicídio É alguns meses atrás, segundo informações que a gente apurou e que consta nessa informação que a gente repassa para vocês, né? Uma tentativa de homicídio ocorrida em Olho d'Água do Casado, é o registro aí da área policial que mais chamou a atenção durante esse final de semana. E esse final de semana, na verdade, na sexta-feira, início de final de semana, né? Mudando aqui completamente de assunto, Delmiro Gouveia recebeu a apresentação do projeto Ecopolo Nordeste, iniciativa que prevê a implantação de um novo complexo industrial aqui na cidade com foco em bioenergia, tecnologia e mobilidade elétrica. Realmente um divisor de águas para a história econômica e financeira do nosso município. Gente, eu estava acompanhando, não é, a live que fizeram, realmente um projeto fantástico que chega aqui a Delmiro Gouveia. Entre os empreendimentos anunciados, para você ter uma ideia, está uma usina de etanol de milho do grupo Milênio Bioenergia. A expectativa apresentada é de geração de empregos diretos e estímulo ao cultivo de milho na região. O projeto também prevê a instalação de um polo de data centers de hiperescala voltados à inteligência artificial. Conforme a proposta divulgada, o complexo deve funcionar de forma integrada ao parque de bioenergia nos próximos 6 anos, com reaproveitamento do calor gerado pelos servidores nos processos térmicos da biorrefinaria. Outra previsão é a instalação de uma montadora de caminhões elétricos da FNM, associando a proposta a tecnologias de energia limpa e produção automotiva. Os empreendimentos anunciados ainda deverão avançar pelas etapas de planejamento, licenciamento, infraestrutura e implantação. A expectativa é que o Ecopolo Nordeste amplie a atividade industrial, tecnológica e agrícola aqui no município. Sem dúvida nenhuma, esse complexo industrial com bioenergia, reaproveitamento de calor e caminhões elétricos, sem dúvida nenhuma, vai mudar a economia aqui dessa região. Realmente um evento fantástico, não é? Que trouxe essa novidade da empresa em parceria com o município através da Prefeitura Municipal de Delmiro Gouveia, uma iniciativa realmente de tirar o chapéu, hein, gente? Sem dúvida nenhuma, porque será, sem dúvida nenhuma, um divisor de águas aqui para Delmiro Gouveia e para toda a região. A gente está falando de geração de emprego e renda e empregos diretos, tá, gente? A gente está falando exatamente disso, de geração de empregos diretos. Empregos diretos que devem impulsionar a economia não só da nossa cidade, mas também de toda essa região. Um divisor de águas realmente. Durante o programa, a gente tem algumas matérias que foram produzidas nessa reunião, nessa apresentação do Ecoparque, não Ecoparque, não é? Da energia limpa, não é? O Ecopolo Nordeste, na verdade, para ser mais claro aqui. E durante o programa a gente vai estar reproduzindo aqui para vocês que nos acompanha. Sem dúvida nenhuma, será um divisor de águas para Delmiro e toda essa região. A gente está falando realmente, gente, de geração de empregos diretos. Muitos empregos aqui na nossa cidade. Imaginem, hein? Imagine. Realmente um grande evento realizado na última sexta-feira. Aliás, parabenizar meu querido amigo e irmão Gilson Feitosa pela condução, né, do cerimonial. Um evento realmente gigantesco que contou com muita gente aqui da região, empresários, políticos, não é, autoridades aqui da nossa região, porque isso vai mudar, né, a partir de agora, a história econômica da nossa cidade, sem dúvida nenhuma, sem dúvida nenhuma. Olha, a gente falando de eleições 2026, não é, o seu voto é aqui na Alternativa FM, cobertura total, né, dessas eleições que acontecem já neste domingo, hein, gente? Estamos na semana e na reta final das eleições 2026, e aí as campanhas estão se afunilando, não é? As campanhas estão se intensificando durante toda essa semana. E mais uma pesquisa, desta vez pela Real Time Big Data, divulgada sexta-feira. Renan Filho venceria a disputa pelo governo de Alagoas no primeiro turno se a eleição repetisse o cenário numérico apresentado pela pesquisa Real Time Big Data, divulgada sexta-feira. Projetados sobre os votos válidos, os percentuais representam aproximadamente 51,6% para Renan Filho e 48,4% para JHC. O cenário geral, que também contabiliza votos brancos, nulos e eleitores indecisos, Renan Filho lidera com 47% das intenções de voto, enquanto JHC aparece com 44%, 3 pontos percentuais atrás do candidato do MDB. Então, os números exatos: Renan Filho do MDB, 47%, JHC do PSDB, 44%, votos brancos ou nulos, 5%. Não souberam ou não quiseram responder, somam 4%. Os votos excluem as respostas em branco, nulas e dos entrevistados que não souberam ou não quiseram responder. Esse é o critério utilizado pela Justiça Eleitoral para calcular o resultado da eleição. Para vencer no primeiro turno, um candidato precisa obter mais da metade dos votos válidos. O Real Time Big Data também simulou um eventual segundo turno entre os dois candidatos. Renan Filho mantém a liderança numérica com 47% contra 45% de JHC. Na projeção sobre os votos válidos, Renan Filho alcança aproximadamente 51,1%, enquanto JHC registra 48,9%. Outros 5% declaram voto branco ou nulo e 3% não souberam ou não responderam. E os números são esses: Renan Filho, 47%, JHC com 45%, brancos e nulos, 5%, não souberam ou não quiseram responder, 3%. A pesquisa ouviu 1.600 eleitores entre os dias 21 e 24 de setembro deste ano. A margem de erro é de 2 pontos percentuais, para mais ou para menos, e o nível de confiança é de 95%. O levantamento está registrado na Justiça Eleitoral sob o número AL06597/2026. Portanto, essa a última pesquisa, não é? Pelo menos divulgada e publicada na última sexta-feira pela Real Time Big Data, né? Mas mais pesquisas irão surgir, sem dúvida nenhuma, e nessa reta final, principalmente, não é, gente? Mas é importante que você esteja consciente se você já decidiu ou não decidiu. É uma semana de sabatinas, também de debates aí na TV e no rádio. A gente, por exemplo, aqui essa semana inteira dedicada a entrevistas com candidatos aqui da nossa região. Já ouvimos o candidato Inácio Loyola na última sexta-feira, eu e o Gilson Feitosa aqui no Cidadania Delmiro, e essa semana aí um espaço aberto para os candidatos da região aqui utilizarem, claro, e você que é candidato aqui da região que queira utilizar o espaço, é só solicitar oficialmente a nossa direção através, né, do Ismael Sandes, nosso diretor, para você também solicitar um espaço aqui, ter a oportunidade de trazer as suas propostas aí para os eleitores aqui da nossa cidade e da nossa região para o cargo que você pleiteia, não é? Então, essa semana dedicada a isso, né? Então, uma semana intensa realmente de campanhas, é a reta final, né, gente? É a reta final. Restam poucos dias para as eleições, que já são no domingo. Temos aí 6 dias, não é? 6 dias, porque o domingo já conta como o dia da eleição. Então, são 6 dias aí pela frente para você que não decidiu ainda, você decidir aí o candidato que você escolheu para você votar, né? Através das seus projetos, das suas apresentações, entrevistas, enfim. Não é? A gente está aqui para dar voz a todos e o espaço é democrático, não é? Querendo utilizar, é só solicitar oficialmente. São 8 horas agora, mais 2 minutos, e por enquanto era isso que tínhamos aqui no nosso estúdio. Claro que ao longo do programa a gente vai atualizando as informações à medida que elas forem nos chegando por aqui, não é? E você que nos acompanha, bom dia, é um prazer estar na sua companhia. Vamos juntos até às 10, tá? E até lá eu conto com a sua participação também, através do 99688-1882. É você comigo aqui no Zap, mandando a sua mensagem de texto ou de áudio, contando pra gente o que acontece na tua rua, no teu bairro, na tua comunidade. E aí, junto às autoridades competentes, vamos buscar, talvez nem sempre as soluções, mas pelo menos os esclarecimentos necessários. A partir de agora, o nosso microfone e o nosso espaço inteiramente abertos para você. Participa, sua participação é muito importante para o bom andamento aqui do nosso programa. Bom dia, boa semana, sejam todos bem-vindos. Agora chegou a hora de acionarmos ele, o nosso repórter Givaldo de Sá, direto das ruas, canal liberado, link pronto, Givaldo, esperando apenas e tão somente a sua participação. A partir de agora, dentro do nosso programa, espaço liberado para o Givaldo. Final de semana de movimentações políticas na nossa cidade, tivemos carreatas, caminhadas aqui, né, de candidatos aqui na nossa cidade, um final de semana bem movimentado aqui na terra do pioneiro, politicamente falando, não é claro? Na semana de intensificar as campanhas aqui na nossa região. E Delmiro, como uma cidade polo, não é uma cidade sede, como é considerada, Delmiro Gouveia acaba sendo também o centro das atenções para as respectivas campanhas aí dos candidatos que pleiteiam cargo público, não é verdade, gente? Ivaldo Sá já está em linha conosco. Ivaldo esteve acompanhando, inclusive, essa movimentação política aqui na nossa cidade. Ivaldo, bom dia para você, boa semana para todos nós. Quais são as suas primeiras informações e registros desse dia, na verdade, desta semana, Ivaldo? Bom dia!
3: Bom dia, Cláudio. Bom dia a todos que estão em casa ouvindo a nossa 98,5, em especial o programa Microfone Aberto. Olha, Cláudio, final de semana de fato bem movimentado e, claro, que o que mais chamou atenção nessas últimas 48 horas foi o desaparecimento desses dois jovens, às margens do Rio São Francisco, no povoado Cruz. Inclusive, a equipe do Corpo de Bombeiros está se organizando já para descerem para lá, viu, Cláudio?
1: Sim.
3: Para fazerem as buscas, mergulhadores do Corpo de Bombeiros estão sendo aguardados aqui na cidade de Delmiro Gouveia para descerem lá para o povoado Cruz para tentar localizar os dois corpos desses jovens que, desde ontem, né, Cláudio, estão submersos ali às margens do Rio São Francisco. Então, o pessoal vai fazer as buscas e a gente, claro, que vai daqui a pouquinho também acompanhar lá todo esse trabalho aí do pessoal do Corpo de Bombeiros Militar. A gente vai estar acompanhando e claro que vamos trazer com detalhes também, através, se possível, de imagens do trabalho, de como é que vai ser feito esse trabalho aí por parte do pessoal do Corpo de Bombeiros. Cláudio, olha, tivemos ontem também um acidente, colisão carro e moto naquela região ali da subestação da Casal, aqui próximo também onde tem uma parte do canal do Sertão. É uma pequena curva, mas teve uma colisão entre um veículo Fiat Toro e uma motocicleta, o condutor do veículo, inclusive, levado para o Hospital Regional do Alto Sertão. A gente, inclusive, vai atualizar daqui a pouquinho o quadro de saúde dele, para que a gente possa trazer para os amigos ouvintes da 98,5. Inclusive, depois da queda aí, Cláudio, ele ainda foi atropelado, então foi o que chamou a atenção e a gente vai trazer detalhes daqui a pouquinho para quem está em casa ouvindo a nossa 98,5. Falando sobre o final de semana e sobre a política, tivemos sim vários encontros neste final de semana, né, Cláudio? Tivemos uma carreata saindo aqui de Delmiro, sentido município de Água Branca, do grupo JHC, Arthur Lira e demais membros, foram diretamente para Água Branca, inclusive com um comício lá. Chamou a atenção nas redes sociais aí o número de pessoas que participaram. Tivemos o movimento da direita delmirense, também uma carreata que aconteceu no sábado à tarde, saindo ali do bairro Bom Sossego e passando por várias ruas da cidade de Delmiro Gouveia, também um grande número, chamou a atenção aqui também nas redes sociais. Isso também da direita aconteceu lá no município de Piranhas, esse movimento da direita. Tivemos, Cláudio, também o Micaípe no final de semana, dois dias de festa, o Micaípe no primeiro dia um pouco mais tranquilo, segundo dia mais movimentado, mas o que chamou a atenção das pessoas foi que não houve, como as pessoas acreditavam que iria acontecer, a participação de muitos políticos. Não teve aquela questão de muitos políticos como a gente vê em período de campanha, próximo ao pleito eleitoral, Cláudio, não tivemos esse número de políticos lá. Um ou outro foi visto, mas nenhum desses candidatos a deputados, a cargos de deputado estadual e federal, ao Senado, a gente não viu o pessoal que são candidatos assim desse alto escalão, Cláudio. A gente viu políticos apoiadores, foi o que a gente pôde acompanhar lá no município de Inhapi, e a gente teve acompanhando esses dois dias também. Então, a gente destaca aqui na nossa 98,5. E claro que a gente acompanha toda a movimentação do final de semana, claro que a gente vai trazer com mais detalhes, daqui a pouquinho vamos estar no Hospital Regional do Alto Sertão buscando as informações das 48 horas, vamos estar também com informações através da Polícia Militar, não no Batalhão da Polícia Militar, 8º Batalhão aqui do Corpo de Bombeiros, 26ª Delegacia de Polícia Primeira Regional também, inclusive final de semana foi a equipe de 29DP do município de Inhapi, daqui a pouquinho inclusive a gente traz mais detalhes, porque tivemos também essa tentativa de homicídio lá em Olho d'Água do Casado, e a gente recebeu através também do pessoal que trabalha no nome do batalhão, através das nossas amizades, essas informações. E claro que a gente está acompanhando também toda a movimentação da cidade. Nesse momento, o comércio todo ele já com suas portas abertas, a movimentação é uma movimentação ainda bem tranquila, Cláudio, que a gente pode trazer para quem está em casa ouvindo a nossa 98,5. O comércio, como eu já disse, com as portas abertas, movimentação nas agências bancárias também ainda é uma movimentação tranquila. A gente daqui a pouquinho, inclusive, Cláudio, vamos trazer aí mais detalhes sobre a greve dos bancários, principalmente a questão da Caixa Econômica Federal. A gente traz daqui a pouquinho mais detalhes, como também traremos mais informações sobre ali a região do shopping, a movimentação. Na última sexta-feira tivemos o encerramento da Semana Nacional do Trânsito, desenvolvido através da SMTT lá no shopping da Vila, Cláudio. Inclusive foi montado um espaço de dinâmica para alunos, professores, o pessoal participou, foi muito legal. Inclusive tivemos lá, marcamos, produzimos um material para que a gente pudesse trazer também com o próprio pessoal que está em casa ouvindo a nossa 98. Então, parabéns, pessoal aí da SMTT, porque estiveram nas escolas, estiveram aí trazendo trabalho, orientação no trânsito, entrega de panfletos e brindes. Então, foi marcada aí a Semana do Trânsito por esse trabalho desenvolvido através da Secretaria de Segurança Pública e a SMTT aqui no município de Delmiro Gouveia. Então, são esses os meus destaques nesse primeiro momento, Cláudio. Daqui a pouquinho eu volto, trago mais informações. Claro, se o fato chama a atenção, eu venho com exclusividade e trago em primeira mão as informações para quem está em casa ouvindo a nossa 98,5. Convidar os nossos amigos ouvintes também da nossa 98. Algum fato chama a atenção aí na sua rua, no seu bairro, em sua comunidade? Interaja com a gente, participe, solicite nossa equipe, porque estamos à disposição de vocês, ouvintes da nota 98,5. Então, se o fato chamou a atenção, solicita a nossa equipe, que estamos aqui à disposição de vocês, ouvintes da nota 98,5. 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Cláudio, falando ainda das movimentações políticas que está acontecendo em todo o Brasil, com certeza as pessoas têm acompanhado. Tivemos no último sábado, lá na capital alagoana, Maceió, digamos que um grande comício, ou uma carreata que foi promovida pelo MDB, onde o candidato ao governo do estado, Renan Filho, também mobilizou milhares de pessoas, Cláudio, inclusive daqui da nossa região, saíram em caravanas para Maceió. Tivemos na capital sergipana, Aracaju, com o candidato a presidente Flávio Bolsonaro, Cláudio, juntamente com Alfredo Gaspar, também na orla de Aracaju, com um grande showmício. Na verdade, showmício não existe mais, mas um grande comício com um número muito grande de apoiadores. Então foi a movimentação do final de semana também que chamou a atenção aí, e tem como de chamar a atenção nas redes sociais, porque o pessoal tem republicado muito as informações. E eu queria destacar uma informação também que chamou a atenção neste final de semana, do cantor Zezo Potiguar se posicionou, Cláudio, no que acontece no Brasil, questão política do Brasil.
1: Oi? O Zé estava bravo nessa entrevista.
3: Foi muito enfático, né, Cláudio?
1: Verdade.
3: Muito enfático, inclusive ele postou nas suas redes sociais e deixou bem claro, não quer nem saber se a opinião do povo. A rede social é dele, ele posta o que ele quiser, foi palavras do próprio Zé. Ele criticou a gestão Luiz Inácio Lula da Silva, xingou aí o pessoal do FTF, ele foi bem enfático mesmo em falar. Então vocês quiserem acompanhar esse vídeo, também tá lá no portal Repórter de WhatsApp, onde vocês se atualizam a todo momento, através de tudo que acontece aqui na cidade de Almir Gouveia, em Alagoas, no Brasil e no mundo. Então, esses são os meus destaques, são as minhas primeiras informações, Cláudio. Eu volto daqui a pouquinho, trazendo mais informações de tudo que acontece para o programa Microfone Aberto. Bom dia, Cláudio. Bom dia, Juan. Bom dia, Delmiro.
1: Valeu, Givaldo. Até já, com mais informações e detalhes sobre essas primeiras informações. Sem dúvida nenhuma, final de semana de movimentações políticas, né? Reta final da campanha, né, gente? Na capital, como sempre, é onde concentra os maiores... maior número, né, de pessoas, por ser a capital, claro, e obviamente, mas no interior também, como Delmiro Gouveia, eu já destacava isso aqui, por ser uma cidade polo aqui da região, cidade sede, é também um cenário, né, dessas movimentações políticas, né? Delmiro é uma cidade que representa aqui economicamente toda a região do Alto Sertão, tanto é que Delmiro Gouveia é a cidade polo, cidade sede desta região, então ela acaba sendo muito procurada para essas movimentações políticas também. Final de semana não foi diferente, né? E é comum nesse período, e principalmente agora, com a proximidade das eleições, já é no próximo domingo, né, gente? É natural que tenhamos todas essas movimentações por aqui, por ser Delmiro uma cidade referência desta região. Eu tenho um intervalo, o bloco de apoios culturais, a gente precisa ir ao nosso bloco de apoios culturais, mas antes vamos tomar aquele cafezinho. Eu gostaria de dizer a você que no retorno a gente vai trazer mais informações. Foi um final de semana movimentado, não só na área política, mas na área hospitalar, na área policial, enfim, não é? Em Maceió, por exemplo, funcionário ele foi preso após arrastar uma garota de 12 anos a pulso para o banheiro, gente. Esse caso vem repercutindo muito na nossa região, né? E no nosso estado, principalmente. E é isso que a gente vai destacar daqui a pouquinho também. E olha, o mês de outubro deve ter chuvas acima da média na região sul, sudeste e nordeste. E a gente já dá para ter uma noção com essa segunda-feira diferente, de praticamente céu encoberto aqui na nossa região. E a polêmica das bets, hein, gente? Apostadores serão avisados sobre devolução de dinheiro das bets. Quebrou muita gente, está quebrando muita gente, não é verdade? E vamos também repercutir um outro assunto polêmico, que é a intenção, né, ou pelo menos foi o que foi dito, a retirada de Nossa Senhora Aparecida como padroeira do Brasil. Isso deu o que falar durante a semana, durante esse final, né, de semana, e repercutiu muito ruim para quem teve essa...

Nosso programa de hoje, assuntos polêmicos durante esse final de semana. As redes sociais bombaram aí com discussões em torno desse assunto. Agora sim, vamos tomar aquele cafezinho e na sequência a gente volta com tudo isso e muito mais. Não sai daí que a gente volta já já. Vamos tomar um cafezinho? Aceita? Vamos lá? A gente volta já já.

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1: Hora certa. 8:17.
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1: Muito bem, confira a hora certa comigo. Agora na terra do pioneiro são exatamente 8 horas mais 37 minutos. 8h37. Muito bem, minha gente, já estamos de volta. Você que continua, permanece ligado, sintonizado, conectado com a gente. Muito obrigado pela sua permanência na nossa audiência. Vamos juntos até as 10 horas e até lá eu conto com você, tá bom? Espero que você fique por aí, fique comigo até as 10. Tem muita informação ainda para acontecer e a gente vai atualizando essas informações minuto a minuto. A você na cidade, a você nas queridas comunidades rurais, bom dia. Bom dia a você nos sítios, fazendas, associações de moradores, distritos e nos povoados também. Uma audiência grande aí na região, aqui nas comunidades rurais aqui da nossa cidade. Que bom, hein, gente? Em especial, um abraço a todos no Peba aí ouvindo a gente. Salgado, Cruz, Rabeca, Lagoinha, não é, gente? Pessoal que me manda sempre mensagem aqui. Cláudio, ó, estamos ligados, o microfone aberto, não perdemos um dia sequer. Que coisa boa, gente. A todas essas queridas comunidades rurais, o nosso carinho, o nosso abraço especial. Muito obrigado a cada um de você, né, que acorda cedinho ali, né, vai logo ligando o rádio, a sintonia já é da Alternativa 98.5 e aí já vai acompanhando as notícias do dia, aquelas verdadeiramente bem repassadas a você e atualizadas minuto a minuto, né? Já eu converso com o nosso público rádio ouvinte que está ligado com a gente todos os dias. Muito, muito obrigado. Tem muita gente já interagindo. Na segunda-feira é, né, muita gente, né, que interagem conosco aqui. Daqui a pouquinho a gente vai trazer essas participações, né? Tivemos participações também na sexta-feira, mas devido à correria do programa, tivemos entrevistas, enfim, não foi possível a gente reproduzir. Algumas que a gente conseguiu recuperar aqui, a gente vai reproduzir, tá? Para todos que mandaram mensagem, eventualmente a gente não leu ou não reproduziu no programa da sexta-feira no Cidadania Delmiro. E aí a gente vai trazer para vocês. 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Um abraço aos nossos apoiadores culturais. Muito obrigado a vocês. Um bom dia, uma excelente semana. Bom ter vocês aqui com a gente sempre. Gente, e olha, a grande discussão do momento, sem dúvida nenhuma, é o fim das bets, não é? Apostadores serão avisados sobre devolução de dinheiro das bets. Governo enviará mensagens pelo gov.br e também pelo WhatsApp. Quem vai trazer o detalhe para a gente é o Gabriel Correia, direto da Rádio Agência Nacional. O governo federal vai notificar pela caixa postal do gov.br por WhatsApp os cidadãos com CPF registrado em casas de apostas sobre os prazos e procedimentos para devolução do dinheiro depositado nessas plataformas, as chamadas bets. O anúncio foi feito neste sábado, dia 26. O detalhe, vamos com ele, Gabriel Correia, com informações aqui para o nosso programa. Vamos acompanhar, vamos lá.
0: O governo federal vai notificar pela caixa postal do gov.br e por WhatsApp os cidadãos com o CPF registrado em casas de apostas sobre os prazos e procedimentos para a devolução do dinheiro depositado nessas plataformas, as chamadas bets. O anúncio foi feito neste sábado. A medida é para garantir que os usuários tenham acesso direto às informações necessárias para solicitar e acompanhar a devolução do dinheiro. A iniciativa faz parte das providências previstas na medida provisória, editada nesta sexta, que determinou o fim da exploração, oferta e publicidade de bets no país. Segundo a MP, os saldos deverão ser devolvidos em dinheiro, diretamente pelas casas de apostas até o dia 5 de outubro. Nos casos previstos, poderá ser feito por meio de instituições financeiras até o dia 14 de outubro. As mensagens serão enviadas apenas aos usuários identificados na base de dados das operadoras. Ficam excluídos os apostadores que solicitaram a autoexclusão, que é a restrição voluntária de acesso a todas as plataformas autorizadas e que tenham outras restrições regulatórias. A retirada do ar dos sites e aplicativos de apostas acontece a partir do dia 6 de outubro e é uma medida para enfrentar o endividamento das famílias brasileiras, que perderam mais de 60 bilhões de reais apenas no ano passado, segundo dados do Comitê Nacional de Secretários de Fazenda. Da Rádio Nacional em São Luís, Gabriel Correa.
1: Muito bem, obrigado, Gabriel. É a polêmica do momento, sem dúvida nenhuma, as bets, não é, gente? A medida é para garantir, como disse aí o Gabriel, para garantir, né, que os usuários tenham acesso direto às informações necessárias para solicitar e acompanhar a devolução do dinheiro. Porque foi tão rápido, gente, que muita gente tinha dinheiro, inclusive, de apostas ganhas, né? Apostas ganhas ali no dia anterior. E aí o prêmio acabou ficando retido, porque para quem acompanha, para quem tem aplicativo de bets, não é? Você baixa o aplicativo e lá já tem um depósito que você faz para ir fazendo as suas respectivas apostas. E quando você ganha, eventualmente, você ganha, esse dinheiro vai para essa conta também. E muita gente foi pego assim, de surpresa, com prêmio, não é, na conta, com o dinheiro que ele havia ganhado, acertado aí os jogos na conta e não pôde retirar. Agora o governo federal pede até o dia 5, não é? E essa iniciativa faz parte das providências previstas nessa medida provisória editada na última sexta-feira, que determinou o fim da exploração, oferta e publicidade de bets no país. Segundo o Ministério Público, os saldos deverão ser devolvidos em dinheiro diretamente pelas casas de apostas até o próximo dia 5 de outubro. Nos casos previstos, poderá ser feito por meio de instituições financeiras até o dia 14 de outubro. As mensagens serão enviadas apenas aos usuários identificados na base de dados das operadoras. Ficam excluídos apostadores que solicitaram autoexclusão, que é restrição voluntária de acesso a todas as plataformas que são autorizadas, que tenham outras restrições, por exemplo, regulatórias. A retirada dos sites e aplicativos de apostas acontece a partir do dia 6 de outubro e é uma medida para enfrentar o endividamento das famílias brasileiras que perderam mais de 60 bilhões apenas só no ano passado, viu gente? Segundo dados do Comitê Nacional de Secretários de Fazenda do país. Gente, olha só, o assunto é polêmico, gera discussões. Quando o assunto se torna polêmico, o polêmico quando ele divide opiniões. E esse é um deles. É polêmico, mas na minha opinião, e aí é minha opinião, né? Foi uma medida sensata. Né, foi uma medida bem sensata. Porque vocês não fazem ideia, né, quantas famílias se endividaram no país por conta dessas chamadas bets, pelo vício nessas chamadas bets. Eu conheço pessoas que jogam todo dia, gente. Quando não é em uma coisa, é em outra. E aí quando você ganha, você quer ganhar mais. Quando você perde, você quer recuperar o que perdeu. E aí vai virando uma bola de neve. E casos absurdos no Brasil. Ah, Cláudio, você falou a questão do tigrinho. Não só tigrinho, tá? Mas essas chamadas bets, elas viciam de verdade. Tenho absoluta certeza que você me ouve agora, você conhece pelo menos duas ou três pessoas que jogam todo dia. Ou pelo menos jogam sempre. E aquilo vai crescendo de tal forma. E quando você, né, não tem um emprego fixo, quando você arrisca nessas bets para ganhar alguma coisa, para resolver algum problema financeiro, e as bets não foram criadas para isso, é um jogo de aposta, gente. Como todo jogo de aposta, ele é viciante. Ah, mas por que a loteria não acaba no país, gente? Porque a loteria é aquilo ali, não é? É vitória, empate ou derrota. E até você pode até botar acrescentar mais um jogo, colocar ali duas, né? O empate e derrota na mesma aposta. Pronto, só. Por isso que a loteria sobrevive até hoje, né? Porque a loteria, diferentemente das bets e jogos de apostas online, não são viciantes. É uma aposta ali que você faz semanalmente, como a Mega Sena é, como outras são também, né? A Quina, enfim. As bets, no caso das bets, são viciantes, gente, porque ali não tem só, né, a vitória, o empate ou a derrota. Tem o tal de ambas marcam, né? Tem também você, número de cartões, número de escanteios, que jogador vai ficar até determinado tempo do jogo. Gente, é tudo isso. Isso, além de viciante, ele atrai a questão, né, do ilícito, ou seja, você tentar aliciar jogadores, como já aconteceu e acontece muito ainda no nosso país. Eu vou te dar aqui uma dica de uma série que eu acabei de assistir, que é Jogo de Risco. Assiste lá mostra direitinho o que as bets fazem com alguns jogadores ali meio que desconhecidos em times aí da Série C, Série D, enfim, é impressionante, gente. A tentação é muito grande. Jogadores que eram tentados realmente a fazer isso. Por exemplo, tomar um cartão amarelo no primeiro tempo, tomar dois cartões, tomar um cartão vermelho e ser expulso. Tudo combinado ali, não é? Além de viciante, as bets atraem o ilícito também. Então foi pensando nisso que essa medida provisória foi criada. Está dividindo opiniões, mas a minha opinião, que foi a minha opinião, e essa é a minha, não tem obrigatoriamente que ser a sua, foi uma decisão sensata. Né, por parte do governo federal, sem dúvida nenhuma. Bastante sensato. Por conta de tudo isso que eu já falei. Famílias perderam tudo, gente. Pessoas que venderam casa, carro, patrimônio, por conta dos jogos. E por aí vai. Quantas pessoas, agora enquanto eu falo, não estão se identificando, não é? Não estão se identificando aí. Então acontece no país. E foi pensando nisso, uma decisão, na minha opinião, correta, sensata, que acabaram-se com as chamadas e famosas plataformas, as chamadas bets, não é? A medida provisória que foi editada na sexta-feira determinou ali o fim da exploração, oferta e publicidade das bets no país. E aí gerou toda uma, por alguns, revolta, não é? Os donos de bets foram pegos de surpresa, muita gente que vivia disso, muita gente que angariou um patrimônio gigantesco, não é? Casas, carros, enfim, patrimônio gigantesco, que agora isso foi cortado e foi muito rápido. Tem muita gente que está ainda atordoado sem saber o que fazer. Quem conseguiu manter aí um patrimônio bom, né? Conseguiu investir em algo que possa, né, continuar vivendo sem precisar da bet ou das bets, tudo bem. E quem não teve? Quem vivia única e tão somente disso? não conseguia um patrimônio, vivia alimentando esse orçamento mensal com os jogos da Betis, ou até diários, né, semanais, enfim. Quem não se preparou, gente, foi pego de calça curta realmente. E tá aí, gente, um assunto polêmico que gera discussões, né, mas essa é a minha opinião, sincera opinião, né, que para mim foi uma decisão muito sensata. Vamos seguindo e falar com o nosso público rádio ouvinte, vamos girar pela internet, vamos lá, Juan.
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1: Muito bem, é o 9, é, aliás, é o 829-9688-1882, é você comigo no zap. A primeira participação já é de opinião, vem lá do Guilherme da Capotaria Vanderlei. Aliás, um abraço ao Giovanni e o Paulo também, estão ouvindo a gente aí. Bom dia, Cláudio Márcio, tem que acabar mesmo, concordo com você. Acabar um pouco com a corrupção no futebol, que a gente sabe que tem, não é? É isso que eu disse, né? Além de viciante, ela atrai o ilícito, não é? Você tirar vantagem através desse jogo, sem dúvida nenhuma. Concordo também com você, Guilherme, um abraço, boa semana para você, tá? É, bom dia ao Cícero Martins, bom dia, Cláudio. Nem todo dia precisa ser perfeito, só precisa ser um novo começo, não é? É verdade, concordo. Dona Toninha diz aqui, bom dia, Cláudio, desejo uma ótima semana de paz, saúde, abençoada por Deus. Que Deus te abençoe sempre, amém. Dona Toninha, para a senhora também um grande abraço. Um abraço aqui a Adriana ouvindo a gente e também o nosso programa lá na querida e tradicional Rua do Preá. Um abraço também a Dona Maria Oliveira, que ouve a gente todos os dias. Tem mensagem de áudio também. Alô, bom dia.
3: Bom dia, Cláudio Márcio. Que Deus abençoe o nosso dia, nos cubra de bênção, saúde e paz. Quero mandar um alô para toda a minha família, para meus amigos e amigas, para Isaura, mais nininho, para Alex e Mônica, para minha irmã Arlete, para você e sua família. Deus abençoe.
1: Que obrigado,
3: Deus,
1: obrigado.
3: Dê paz, saúde e felicidade a todos. E para todos que trabalham aí na rádio e o Gilson Feitosa, tá?
1: Tá.
3: Que Deus abençoe a todos. Para a Pereirinha também. Que Deus abençoe a nós todos. Nos dê um dia de bênção, saúde, paz. Fique com Deus e até amanhã.
1: Amém. Um abraço, Arleide. Feliz semana para você. Que esta segunda-feira seja o início de uma semana feliz e abençoada. Aqui quem nos mandou foi o Valmir, obrigado, bom dia. Bom dia também para o Rubens, obrigado Rubens. Rubens mandou aqui a confirmação de audiência, olha só.
4: Tudo isso e muito mais, não sai daí. A gente volta já já. Vamos tomar um cafezinho? Aceita? Vamos lá? Volta já já.
5: Um cafezinho, bora tomar.
1: Muito bem, tá aí. Gravou e mandou pra gente aqui o Rubens. Obrigado, Rubens. Audiência comprovada e confirmada. O Alex, lá direto de São Bernardo do Campo. Bom dia, Alex.
6: Bom dia, Cláudio, amigo e familiares. Uma ótima segunda-feira a todos.
1: Para todos nós.
6: Cláudio, você viu o futebol americano? Que da hora ontem,
1: rapaz,
6: no Maracanã.
1: Que legal, rapaz. Não é, rapaz?
6: Na prorrogação o time ganhou com um chute indireto, né?
1: Isso.
6: E 56 jardas. É da hora. Não sei se você entende um pouco dele.
1: Um pouquinho.
6: De futebol americano. Eu aprendi a entender que meu rapaz jogava aqui futebol americano, né? Da hora, rapaz. 72 mil pagantes lá no
1: Maracanã
6: estádio.
1: Maracanã lotado,
6: da hora, hein?
1: Né? Maracanã
6: Péricles cantou o hino nacional, né? Muito da hora, né?
1: Muito bacana.
6: E a respeito das betes, Cláudio, tem um monte de gente que não quer trabalhar, não. Só quer viver de betes. Cara, nunca deu um prego numa acordado de madrugada pra ir trabalhar. Os caras é rica do dia pra noite.
1: Verdade.
6: Isso é uma pouca vergonha, né?
1: Verdade.
6: E a respeito Nossa Senhora Aparecida, isso é tudo coisa do PL, rapaz. Desde 2003 tem um deputado do PL que estavam querendo acabar com a padroeira nossa do Brasil, Nossa Senhora Aparecida, viu? Não dá pra entender esses caras, viu? Esse pessoal da direita. Meu Deus do céu, viu?
1: Tá aí o Alex, né? Mandando a sua mensagem aqui para o nosso programa. É, assuntos polêmicos desse final de semana. Já a gente vai abordar, inclusive, sobre Nossa Senhora Aparecida e essa loucura, não é? De retirar Nossa Senhora Aparecida como padroeira do Brasil. Minha gente, um absurdo completo. O Pereirinha nos mandou mensagem. Bom dia, Cláudio. Que o nosso dia seja de paz, regado de amor e felicidade. Abençoado e guiado pelo nosso Senhor Jesus Cristo. Amém. Um abraço para você, Pereirinha. Um abraço. Obrigado pela audiência. Professora Aparecida, Márcia. Bom dia, Cláudio. Este relógio não tem ponteiros porque Jeová não fixa horário para cuidar de você e sua família. Ele está sempre disponível. Amém, Márcia. Grande abraço. Meu querido amigo Paulinho, presbítero Ivo também, me mandou uma mensagem de bom dia, abençoada. Amém, viu, presbítero? Meu querido amigo Aldirney também nos mandou um bom dia. Louvai ao Senhor porque Ele é bom, porque sua misericórdia dura para sempre, Cláudio. Salmo 106. Abençoada segunda-feira, feliz semana para você também, viu, meu querido? Minha querida amiga Yara Lima, bom dia, meu querido amigo Cláudio Márcio. Desejo uma ótima semana abençoada por Deus para você e sua família. Aqui é Yara Lima. Obrigado, Yara. Deus te abençoe também. O Zé diz aqui, estou ligado. Bom dia, Cláudio. Deus, bom dia. Obrigado por me permitir viver mais um dia sob a tua proteção. Amém, amém, amém. Zé, um abraço para você, meu irmão. Meu querido amigo Mércio aí da Lagoinha, trabalhando e ouvindo a gente. Um abraço ao seu João Boy, que é o pai do Mércio, meu querido amigo Mércio, que ouve a gente lá na Lagoinha. Obrigado e um bom dia. A Helenice nos ouve lá no bairro Novo Horizonte também, acompanhando o nosso programa, nossa programação, ouvindo a gente também todos os dias. Meu amigo Didão tá ouvindo a gente aí, o Dido, na Pedra Velha. O aniversariante desse final de semana, né, Dido? Parabéns. Felicidades, muitos anos de vida, viu, meu irmão? Que Deus te abençoe sempre. A Mabel ouvindo a gente também. Obrigado, amigo Pinguim, ouvindo a gente todos os dias também, não é? Obrigadão, gente. Coisa boa ter vocês aqui com a gente sempre, todos os dias. E aqui já atualizando, não é? Porque a Márcia acabou de me mandar aqui um bom dia. Dona Maria Oliveira também mandou aqui mensagem. Vamos ouvi-la? Vamos lá? Pode rodar.
7: Bom dia, obrigado. Deus abençoe, Deus nos dê um bom dia, nos guarde debaixo das asas dele.
1: Tem mais?
7: Bom dia para todos os ouvintes, bom dia para você, radialista.
1: Um abraço, bom dia. Dona Maria. Obrigado pela audiência, tá?
7: Abençoado, em nome de Jesus.
1: Amém, amém, amém. Não é? Retribuo com o mesmo. Muito, muito obrigado. De coração, tá? Obrigado mesmo pela audiência. Gente, a gente vai interromper porque o Mozart Luna, ele está em linha conosco e vai trazer o boletim de integração desta segunda-feira. O Mozart Luna sempre aqui contribuindo para o nosso programa. É o giro pelos municípios alagoanos com as ações, o potencial turístico e muito mais. A partir de agora, com vocês, o nosso boletim integração na voz do Mozart Luna. Já temos o Mozart? Só carregar aqui o vídeo, gente, para a gente trazer o Mozart Luna aqui dentro do nosso programa de hoje. Pode liberar aí, viu,
8: Juan? De integração de hoje, segunda-feira, iniciando a semana, reta final para as eleições que acontecem no próximo domingo, e a movimentação nos municípios é intensa. A gente teve aí fazendo contatos, viajando, indo em loco, indo a campo, conversar com o povo, e não do ouvi dizer, a gente está buscando a informação. Então, reta final, tá certo? A gente vai comentar aqui a situação do Agreste, semiárido alagoano como um todo, Agreste Sertão, certo? Vamos comentar também a situação dos compromissos dos prefeitos, vereadores e lideranças comunitárias que assumiram com os candidatos e vão ser pressionados a cumprir o que prometeram. 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Vamos às informações, reta final, gente, para as eleições. O clima das eleições está intenso, aquecido, calor a mais de 40 graus, muito mais, e parece que vale tudo. E a principal vítima desse processo desesperado, numa das eleições mais disputadas nos últimos 20 anos em Alagoas, é a verdade. Então a verdade tem sido a principal vítima da mentira, do fake news, do uso indevido da comunicação, e da liberdade das redes sociais, que foi um grande avanço. E o profissional jornalista, né, que teve seu diploma retirado como exigência para exercício da profissão, tem sido um referencial. O que é que acontece? Muita gente aí se apossando do título de jornalista, aspa, sem diploma, tem se autoproclamado arauto da verdade e entrado no caminho da fake news. Tá certo? O que é notícia, agora está virando fake news. Então é a guerra da comunicação, sem escrúpulos, sem ética. Isso tem prejudicado bastante o esclarecimento do eleitor, que tem que ficar atento, tem que ficar esperto para qual a fonte que está colhendo a sua informação. E a gente cita aqui muitas informações que são fake news. Essa guerra pelo voto tem levado muita gente ao desespero e ao uso indevido da liberdade de informação e da imprensa. Faz o alerta aí. E o fim do diploma foi um buraco muito grande que se abriu e que permitiu que pessoas inescrupulosas façam uso do título de jornalista para vincular fake news. Então a gente está na luta, né? 35 anos de profissão, tenho, e eu nunca vi uma eleição ser tão disputada e com quanta gente pregando mentiras. Bom, vamos aqui fazer uma análise com relação aos prefeitos que assumiram compromisso, prefeitos e vereadores com os candidatos, certo? Principalmente ao governo e ao Senado. Nessa reta final, vocês prefeitos, vocês vereadores serão pressionados e fiscalizados para saber se estão realmente empenhados na busca do voto pelos seus candidatos. E a lei do retorno vai vir, com certeza. Eu quero fazer uma análise aqui com relação ao sertão de Alagoas e ao Agreste. Na minha humilde opinião, é quem vai definir as eleições em Alagoas. Por quê? Porque o perfil do eleitor de Maceió a gente já conhece. Sabe mais ou menos como é que ele vai proceder no dia da eleição e quem ele vai votar. Mas quem vai definir a eleição em Alagoas são os votos dos eleitores do Agreste e do Sertão. E aí o compromisso das lideranças políticas dessa região vai dobrar. Tanto assim que Arapiraca se transformou, certo, desde a última sexta-feira, no quartel-general, certo, dos candidatos a governo e a Senado. Por quê? Porque é a cidade que reúne o maior número de serviços, certo, e comércio da região metropolitana do Agreste e também do Sertão. Então, como ali se concentra as atividades comerciais e também de serviço, os políticos estão se estabelecendo lá como base de apoio para trabalhar nos diversos municípios do semiárido. Tá? E eu digo a você, a responsabilidade dos prefeitos, repito, dos vereadores, é muito grande com relação ao prometido aos candidatos. Quero concluir aqui essa análise de hoje sobre a notícia da candidata a deputada federal Cláudia Balbino, que foi mais uma vítima mulher, certo? Do preconceito da mulher que entra no mundo político. Ela recebeu muitos votos de solidariedade e o que era ataque virou, inclusive, incentivo à sua candidatura. Tá bom? A mesma coisa aconteceu com a ex-secretária de Turismo do Estado de Alagoas, Bárbara Braga, vítima também desse preconceito com relação à mulher que entrou no mundo político. E ela disse que não vai voltar atrás, tá certo? Então, que as mulheres vão à luta, que são boas representantes, são bons nomes. Ficamos por aqui. Voltamos amanhã.
1: Obrigado, Mozart. Tá aí, não é? No finalzinho aí, o Mozart destacando essa violência absurda, não é? Contra a mulher na política. Isso tem se tornado cada vez mais comum. O que não pode acontecer. Absurdo completo, não é? Lugar de mulher onde ela quiser estar. E por que não na política, não é? E o número de mulheres na política de Alagoas ainda é muito pequeno, muito pequeno. As mulheres precisam realmente se interessar mais, precisam realmente entrar na política para fazer realmente essa diferença aí. Quando acontece algo assim absurdo, a violência política contra a mulher, gente, a gente tem que se revoltar mesmo, tem que se indignar, é um direito nosso, né? E usar isso como uma bandeira de luta realmente, para que não aconteça mais e para que esse combate seja diário. Aí esse absurdo que é você, né, discriminar ou ser violento politicamente com a mulher, porque ela está na política, gente. Pelo amor de Deus, não é? Cada mulher onde ela quiser estar. Não tem essa de mulher na política, não vai. Aquela velha coisa do machismo, não é? Que é ainda enraizado na nossa cultura. No Brasil, não é nem só no Estado. né? Não é só nem no estado, é, não, é no Brasil como um todo, sem dúvida nenhuma. Não é? Sem dúvida nenhuma. Mas enfim, não é? A gente tem que sempre repudiar. Enquanto comunicador, enquanto imprensa, jornalismo, jornalismo realmente de fato sério. É, não é você naturalizar ou normalizar essa situação, porque não é normal, né? Não é normal. Não acredito que seja normal uma coisa como essa, de maneira nenhuma, né? De maneira nenhuma. A gente não pode normalizar esse tipo de situação. Um absurdo realmente completo, sem dúvida nenhuma. Ainda aqui no WhatsApp, deixe-me só atualizar aqui para trazermos... a gente não passou pelo grupo, não é? Pelo grupo de ouvintes, é verdade. É, um abraço aqui a Noemi, bom dia, Cláudio e todo o grupo de ouvintes do Microfone Aberto. Obrigado, os portais aqui de notícias também, que os representantes fazem parte aqui do nosso grupo, microfone atualizando as informações, não é? Aqui um abraço ao amigo Zé, mais uma vez ele participou do grupo aqui na Lagoinha, ouvindo a gente. Obrigado, Zé. O amigo Pinguim, bom dia, Cláudio e todo o grupo. Feliz segunda-feira, ótima semana para todos. É... muito bem, o Edmilson Oliveira lá em Maceió, capital, ouvindo a gente. O Cláudio Guerra também ouvindo a gente. É, o Carlos Alberto da Uniclínicas, bom dia meus amigos verdadeiros do Microfone Aberto, Cláudio Márcio e toda a equipe em geral. Obrigado, um bom dia, ótimo início de semana para você também, viu meu querido? Abração para você, grande Carlos Alberto da Uniclínicas, trabalhando lá e ouvindo a gente. O Geraldo Aragão colocando o Viva La Vida de hoje. Obrigado, Geraldo, um abraço. Carlinhos, como sempre, com o Evangelho do Dia. A Yara Lima também botou, colocou aqui no grupo um bom dia, obrigado. Quem mais aqui, gente? É, repercutindo ainda, vice-prefeita acusada de desviar dinheiro público para amarração amorosa, gente. Essa notícia aqui que repercute nos portais de notícias nesta manhã. Mulher mata marido com facada após discussão no jantar. Isso aconteceu no Rio Grande do Norte. Mulher mata marido com facada após discussão no jantar. Jorgiane Francisca Aragão foi presa pela polícia. Minha gente, aonde vamos parar, não é? Homem é preso na Paraíba e diz ter cometido 60 homicídios. E ele é citado, inclusive, em caso investigado na Bahia. 60 pessoas, segundo ele, né? Ele matou, gente. Um elemento de altíssima periculosidade. O Jesus é um áudio, então roda aí, vamos lá.
9: Bom dia, meu amigo Cláudio, bom dia a todos. Cláudio, o rapaz que morreu afogado é o meu sobrinho, o Cleiton. É o meu sobrinho, eu tô aqui em Aracaju, tô descendo aí pra...
1: Meu Deus do céu. Nossa solidariedade a você, viu, o Jesus. É um desses rapazes, né, que se afogaram no final de semana. Um deles é o sobrinho do Jesus. Que coisa, rapaz. Né? Nossos sentimentos a você e a toda a família. O Corpo de Bombeiros tá lá, inclusive. O Givaldo de Sá acompanhou, né, a equipe do Corpo de Bombeiros, que já se deslocou para continuar as buscas pelos corpos desses dois jovens, né, que teriam morrido afogados na Prainha da Cruz no domingo ontem. Por volta das 16 horas foi quando 16h45, não é? Foi quando o bombeiro foi acionado, mas ontem fez buscas pela região, ainda fizeram um trabalho de mergulho ali nas proximidades aonde eles se afogaram, né, no local exato, mas aí as águas devem ter já arrastado para um outro local, e aí hoje é esse o trabalho do Corpo de Bombeiros, e o Givaldo está acompanhando o Corpo de Bombeiros. Daqui a pouquinho o Givaldo deve trazer novidades acerca dessas buscas. É, aqui o Ivan, bom dia Cláudio, salve rainha, meus irmãos, hoje não teremos o Santo Terço na comunidade da Coab Nova, hoje estaremos finalizando a caminhada com a imagem da Mãe Rainha, vamos nos reunir em frente à capela de Nossa Senhora das Dores, em seguida iremos para a casa do nosso irmão Ricardo, onde está a imagem da Mãe Rainha, de lá pegaremos a imagem e seguiremos em procissão para o povoado Salgado, onde a entregaremos a imagem, e ele conta com a presença de todos. Salve rainha, meus irmãos, é o que colocou aqui o Ivan. Então hoje não teremos o texto dos homens na Coab por conta justamente do final aí da peregrinação da Mãe Rainha em algumas localidades aqui ainda da nossa cidade. Não é isso, Ivan? Abraço para você, viu, meu irmão? Deixe-me ver aqui quem mais nos mandou mensagem. Acho que era isso, não é? Por enquanto era isso que tínhamos. Não é isso, gente? aqui de participação dos nossos ouvintes aqui dentro do nosso programa de hoje. Vamos de mais informações antes do nosso intervalo, porque essa semana promete, não é, no Congresso Nacional, porque Nossa Senhora Aparecida e Betes são os protagonistas dos trabalhos na Assembleia Legislativa, aliás, não na Assembleia Legislativa, no Congresso Nacional, perdão, esta semana. O Alan Barbosa traz mais detalhes para a gente. Vamos acompanhar, vamos lá.
10: Na reta final do primeiro turno, a campanha do presidente Lula, do PT, aposta pesado contra o principal concorrente, o senador Flávio Bolsonaro, do PL. Primeiro, informalmente, acendeu o clamor dos católicos ao associar o candidato do PL a um possível projeto de lei que retiraria o título de Nossa Senhora Aparecida de padroeira do Brasil. Depois, a medida provisória proibindo as plataformas de apostas online de atuarem no país. Para o cientista político Rudá Risse, a estratégia petista é colocar Flávio Bolsonaro na defensiva.
11: Tem a ver com a história da taxa das blusinhas, em seguida a história das betes. Ou seja, você tem uma sequência de ações do governo e agora essa história que não foi criada pela campanha do Lula envolvendo um projeto de lei para retirar Nossa Senhora como padroeira, a definição como padroeira do Brasil, né? Que quem divulgou foi a Maria Cristina Fernandes, que foi editora de política do Valor Econômico, uma das jornalistas mais respeitadas do Brasil. É evidente que ela tem informação antes de divulgar, né? Então alguma coisa aconteceu mesmo no campo bolsonarista, não do Flávio talvez, mas no campo bolsonarista, e isso está mobilizando os católicos do Brasil, e os católicos que são mais praticantes são normalmente mais conservadores. Então, foi um tiro no pé e essa história compõe, portanto, uma ofensiva.
10: Nossa Senhora Aparecida mobilizou ministros do Supremo no final de semana. Na sexta-feira, o evangélico André Mendonça, também ministro do TSE, determinou a retirada de todas as publicações consideradas inverídicas por ele. No domingo, o ministro católico Flávio Dino derrubou a liminar de Mendonça, afirmando que a decisão cerceia a liberdade de expressão, pois é impossível afirmar que há ilicitude. Rudá Risse não arrisca dizer se a batalha política impactará ou não nas eleições do próximo domingo.
11: A questão aqui parece uma ofensiva contra o Flávio Bolsonaro, para deixar a campanha dele na defensiva sem saber o que fazer, desorientada. Isso é uma tática, inclusive, de guerra antiga, ou seja, quando você tem alguém que está se aproximando, um adversário, um inimigo que está se aproximando de você, você ataca o QG dele e isso obriga ele a recuar para se defender. Ou seja, numa reta final, faltando tão poucos pontos, né? Ou para ganhar no primeiro turno, que eu não acredito, ou para você entrar no segundo turno numa ascendente, né? É evidente que essa estratégia é muito bem pensada.
10: Na reta final para o primeiro turno, a pauta política muda radicalmente. Saem as relações dos ministros do STF e da classe política com Daniel Vorcaro, e entram os impactos sociais das betes e uma discussão religiosa, capaz de mobilizar o sentimento e o voto dos brasileiros católicos. Agência Rádio Web de Brasília, Alan Barbosa.
1: Obrigado, Alan. Tá aí, portanto, gente, sem dúvida nenhuma, os temas da semana, sem dúvida nenhuma, esse projeto de lei para retirada de Nossa Senhora Aparecida como padroeira do Brasil, um absurdo completo, claro, e as betes, não é? As betes, que também é um dos assuntos mais falados e discutidos nessa medida provisória que foi anunciada pelo presidente Lula, com relação ao fim das betes. Sem dúvida, os dois assuntos, os dois temas da semana, e isso ainda vai render muito, estamos na reta final da campanha, então isso deve, de alguma forma, impactar. E a expectativa e a dúvida é de que forma isso vai impactar lá no final, no domingo, quando se fecharem ali as sessões e aí a gente tiver as apurações, né? Como isso vai refletir nas urnas. Hora certa para você agora na Terra do Pioneiro. 9h16, 9 horas mais 16 minutos, mandando um forte abraço. A Elita está ouvindo a gente na Coab Velha. Um abraço também a

0: Regina, aí na Praça Padre Cícero. Através desses ouvintes queridos, a gente abraça tantos outros milhares de ouvintes espalhados aqui na nossa cidade e da nossa região, até onde alcançam as ondas da nossa Alternativa FM. Boa semana, tá, pessoal? Eu tenho um intervalo e a gente volta na sequência. Não sai daí.
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2: Hora certa. 9:17.
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0: Você sabe por que a cor do setembro amarelo é justamente o amarelo? Essa história começou na garagem de um garoto de 17 anos chamado Mike M, no Colorado. Mike era daquele tipo de jovem habilidoso, sabe? Restaurou o carro inteirinho com as próprias mãos e pintou de amarelo brilhante. Virou sua marca registrada. Quem via o carro de longe sabia que era o Mike. O que ninguém via é que por trás daquela lataria brilhante existia uma tempestade de silêncio. Em 1994, sem que ninguém ao redor percebesse o tamanho da sua dor, Mike tirou a própria vida. No dia do funeral, devastados, os amigos decidiram fazer algo. Montaram 500 cartões amarelos da cor do Mustang dele, com fitas amarelas e uma mensagem simples: se você precisar de ajuda, peça. O que aconteceu com um desses cartões ajuda a entender porque pedir ajuda nem sempre começa com palavras. Os cartões começaram a se espalhar e semanas depois, uma história mostrou o poder daquela ideia. Uma adolescente em sofrimento profundo queria pedir ajuda, mas simplesmente não conseguia começar. Ela tinha algo para dizer, só não conseguia transformar aquilo numa frase. Então fez algo silencioso. Entregou o cartão amarelo para uma professora. Ela não encontrou as palavras, encontrou uma forma. E aquela ideia, que começou com 500 cartões amarelos no funeral de Mike, cresceu, deu origem ao movimento Yellow Ribbon e transformou o amarelo do Mustang dele um símbolo de prevenção aos... É por isso que décadas depois, setembro também ficou amarelo. Talvez o maior erro de uma pessoa seja acreditar que para pedir ajuda, primeiro você precisa saber explicar a própria dor. A gente aprendeu que precisa entender exatamente o que tá sentindo. Saber explicar, conseguir falar sem chorar. E acima de tudo, provar que a dor é grave o suficiente para preocupar alguém. E tentando cumprir todos esses requisitos, tem gente adiando justamente a conversa que precisava começar. A sua dor não precisa passar por um teste para merecer cuidado. Você não precisa esperar piorar. Não precisa entender o nó que tá no teu peito. Às vezes, pedir ajuda começa apenas com um sussurro. Eu não sei explicar, só sei que eu não tô bem. Pedir ajuda não é aquilo que você faz quando não aguenta mais. É o que você faz exatamente pra não precisar descobrir até onde consegue aguentar sozinho. Se precisar de ajuda, peça.
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1: 9 horas mais 26 minutos, 9h26, sou eu mesmo e já estou de volta, já estamos de volta, né? Eu e toda a equipe aqui do Microfone Aberto para trazer mais um bloco de informações para vocês que nos acompanham e nos prestigiam com a sua audiência, companhia e sintonia. Vamos juntos até as 10 e até lá eu conto com você aqui na nossa programação. Mandando um abraço ao querido amigo Palé, ouvindo a gente na rua Freitas Cavalcante. Tem um áudio do Palé? Então coloca no ar, vamos lá.
2: Bom dia, Cláudio
1: Márcio. Bom dia, Palé. Tudo bem, Palé?
2: Cláudio, ele deu comentando sobre a médica lá da Coab, do postinho.
1: Sim.
2: Rapaz, né, que ela foi simbólica, terminou o contrato aí, ela foi simbólica.
1: Ih, rapaz.
2: Tem um ditado, que é bom, dura pouco, né?
1: Pois é, rapaz, que
2: todo
1: pena,
2: mundo falando
1: que pena.
2: Aí, ó, rapaz. É bom que a prefeitura renovasse de novo. Tá bom, Cláudio. Bom dia.
1: Bom dia.
2: Com Deus, a
1: bom dia, Palestra. Bom dia. Um abraço para você, meu irmão. É uma pena, né? Uma boa profissional, não só você, mas muita gente aqui sempre, através de mensagem, elogiava o trabalho da médica do postinho. Pena que ela foi embora. Acabou o contrato, não renovou, não é? E foi para uma outra, talvez para uma outra cidade, não é? Infelizmente. Tomara que substituam a altura, não é? Tomara que substituam a altura, porque ela era muito bem falada, né? O pessoal elogiava muito o trabalho dela. Deixa-me ver aqui o Jesus. Ah, tá, ele mandou um outro áudio, então coloca no ar.
3: É o meu sobrinho, esse aqui é o meu sobrinho.
1: Uhum.
3: É o pai dele que foi te matar, a mãe dele já tem morrido da Covid. É assim mesmo.
1: Bem, lamento, tá, Jesus? Mais uma vez para você, toda a nossa solidariedade, toda a equipe, não é? Nossos sentimentos de pesar a você e a família, que Deus conforte a todos. O sobrinho do Jesus é um dos garotos, né? Um dos jovens morto por afogamento, né? Que veio a óbito por afogamento às margens, ali na Prainha da Cruz, Rio São Francisco, né? Mergulharam, que seria um domingo de lazer, não é? De diversão, acabou se transformando em uma tragédia, não é, gente? Em uma tragédia, infelizmente, tá aí. Meus sentimentos mais uma vez, tá, Jesus? Um abraço a você, ó. Vamos seguindo aqui com o nosso programa. Vamos de informação. Separei aqui algumas informações, principalmente com relação a esses assuntos mais polêmicos, né? Os assuntos mais polêmicos do dia de hoje. E sem dúvida nenhuma que lidera como um dos assuntos mais comentados e falados é a repercussão sobre um possível, né, projeto de lei que retira a Nossa Senhora Aparecida como padroeira do Brasil. Um absurdo completo. Agora, a Confederação Nacional dos Bispos do Brasil, a CNBB, dizem que mentira não se combate com mentira. Senador e candidato à presidência da República, Flávio Bolsonaro, afirmou neste domingo, durante a agenda em Aracaju, que é fake news. A fake news relacionada à padroeira do Brasil teria sido criada pelo PT e com a ajuda de gente de dentro da Conferência Nacional dos Bispos do Brasil. A maior fake news dessa campanha foi essa sobre Nossa Senhora Aparecida, algo que nunca não existia, esse movimento para tirar ela de ser padroeira do Brasil. Jamais existiu. Não tem projeto, não tem nada. O PT já estava há alguns dias, segundo o Flávio Bolsonaro, tentando levantar essa fake news, conseguiu com a ajuda de gente de dentro da CNBB. Infelizmente, essa é a realidade, disse o candidato do PL. No começo da noite, a CNBB se manifestou e emitiu uma nota afirmando que a acusação é injusta e que não teve qualquer envolvimento com o caso. A CNBB não produziu, autorizou ou sequer participou da elaboração ou divulgação de informações falsas relacionadas ao atual processo eleitoral. Mentira não se combate com outra mentira, afirmou aí a entidade. Na quinta-feira passada, gente, durante o programa Em Pauta da Globo News, a jornalista Maria Cristina Fernandes relatou haver um movimento na Igreja Católica de reação a uma parcela de evangélicos que estariam mobilizando um projeto de lei para tirar Nossa Senhora Aparecida o título de padroeira do Brasil. A Globo News esclareceu em uma correção que o projeto de lei sobre o assunto foi apresentado lá atrás, em 2007, que este projeto foi arquivado em 2008, que não existe nenhum projeto com esse conteúdo no Congresso neste momento, que também não há mobilização organizada de evangélicos neste sentido, e que a jornalista nunca fez associação entre esta suposta mobilização e a campanha de Flávio Bolsonaro. Ao longo dos últimos dias, ganhou força nas redes sociais alinhadas à esquerda um boato de que Bolsonaro e políticos da direita teriam intenção de tirar o título de Nossa Senhora Aparecida como padroeira do Brasil. A afirmação foi desmentida por Flávio Bolsonaro na sexta-feira em um vídeo que ele publicou nas suas redes sociais, apontando a inexistência de intenção de fazer tal mudança. Após grande repercussão negativa, né? Claro, não poderia ser diferente. Também na sexta-feira, o ministro André Mendonça, vice-presidente do Tribunal Superior Eleitoral, em decisão liminar, chamou de inverídica a associação feita entre a padroeira do Brasil e a família Bolsonaro e determinou que as plataformas digitais removessem publicações relacionadas a essa história, entre elas um post do humorista Antônio Tabet. A manutenção da publicação em circulação é apta a ampliar continuamente os efeitos da narrativa impugnada, circunstância que justifica a atuação cautelar, disse o ministro. Mas, neste domingo, o ministro Flávio Dino anulou os efeitos da decisão de André Mendonça, permitindo que a publicação de Tabet pudesse ser refeita para proteger a liberdade de expressão, segundo ele. Esse corte assentou que é excepcional qualquer tipo de intervenção estatal na divulgação de notícias e de opiniões, na medida em que a liberdade de expressão é pré-condição para o exercício esclarecido dos demais direitos e liberdades. Um boato parecido já havia sido criado em 2018 contra o então candidato à presidência da República e pai do Flávio Bolsonaro, Jair Bolsonaro, e à época o G1 desmentiu um post que afirmava que Jair e o filho Eduardo teriam assinado um projeto de lei para retirada do título de padroeira do Brasil em relação a Nossa Senhora Aparecida. No site da Câmara dos Deputados é possível ver que a proposta apresentada pelo professor Vitório Galli foi arquivada em agosto de 2008. O projeto tinha o objetivo de retirar Nossa Senhora Aparecida, de retirar de Nossa Senhora Aparecida o título de padroeira do Brasil e substituir a expressão por padroeira dos brasileiros católicos apostólicos romanos. Diante de informações e manifestações que circulam nas redes sociais envolvendo o nome, não é, da Conferência Nacional dos Bispos do Brasil, a CNBB, eles esclarecem que a CNBB não produziu, autorizou, participou da elaboração ou divulgação de informações falsas relacionadas ao atual processo eleitoral. E por aí vai, não é? A conferência repudia, a conferência e não confederação, tá, gente? Como eu havia dito, só fazendo essa correção. Repudia a produção e a utilização de informações falsas, independentemente de sua origem ou de quem possa beneficiar ou prejudicar. A CNBB não integra qualquer estrutura política partidária de partido ou candidatura. Suas manifestações sobre as eleições decorrem de sua missão pastoral e dos princípios públicos expressos em seus respectivos documentos, orientados pela dignidade humana, pelo bem comum, pela democracia e liberdade de consciência. Fecha a nota aí da CNBB. Assunto encerrado, não é, gente? E a gente espera que seja. Foi ventilada essa possibilidade, mas não de retirada de padroeira do Brasil, mas sim, ao mesmo tempo, porque não seria não só a retirada do título, mas colocaria especificamente como padroeira dos brasileiros católicos apostólicos romanos. De qualquer forma, é uma retirada de título, não é? Mas, assunto encerrado, ficou por isso mesmo e assim a gente espera que prossiga, não é verdade? E assim a gente espera que prossiga sem dúvida nenhuma. Minha gente, se cogitar uma possibilidade dessa, é ventilar algo que faz mal, não é? Ao povo brasileiro, sem dúvida nenhuma. Foi tudo desmentido, não houve nada disso. Enfim, a gente espera que assim fique e que assim permaneça. Vamos falar de esportes, é isso? Dentro do nosso programa de hoje, então, roda a vinheta das notícias do esporte, vamos lá.
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1: Muito bem, final de semana foi marcado pela Fórmula 1, tivemos também jogo da Amizade Eterna, o empate aí, um jogo festivo, né? No jogo tido como jogo da Amizade Eterna. Empate e homenagem na Colômbia, lembra? Né, aquele trágico acidente que dizimou um time inteiro praticamente, não é? Da Chapecoense, vocês lembram? Enfim, isso foi criado uma amizade, que eles chamam de Amizade Eterna, que a época era a disputa pela Copa Sul-Americana, a final, não é? Que acabou o título sendo dado à Chapecoense e gerou toda uma comoção e até hoje gera também, não é, gente? A gente vai trazer essa informação com a Daniela Esperon, jogo da amizade, eterno empate e homenagem. Ela também traz que Ancelotti mudou o ataque e colocou Rafinha aí na seleção brasileira, é de centroavante. Tem também as bets, que não deixa de afetar o futebol e o esporte, sem dúvida nenhuma. Mas vamos começar pela Fórmula 1, que aconteceu no domingo. Gomes Russell venceu o GP e encostou em Antonelli no campeonato. É pela Fórmula 1 que a gente começa, depois de dar um giro pelos campos de futebol. Vamos acompanhar a informação, primeiro com Iveson Gomes. Vamos acompanhar, pode rodar, vamos lá.
4: O piloto George Russell, da Mercedes, venceu o Grande Prêmio do Azerbaijão de Fórmula 1 em uma chegada decidida por apenas 196 milésimos de segundo de diferença para Max Verstappen. A margem de tempo foi a menor registrada nesta temporada e a chegada mais apertada da Fórmula 1 desde o Grande Prêmio da Austrália de 2023, quando foi a vez de Max Verstappen terminar a apenas 179 milésimos de segundo à frente de Lewis Hamilton. A vitória em Baku foi a terceira de Russell nesta temporada e a oitava na carreira. O resultado diminuiu a distância para o líder do campeonato, Kimi Antonelli, que terminou em quinto. O italiano agora soma 302 pontos contra 236 de Russell. Quem completou o pódio no Azerbaijão foi o francês Isaac Hadjar. Já o brasileiro Gabriel Bortoleto terminou na 13ª colocação. A Fórmula 1 volta no próximo fim de semana, entre os dias 2 e 4 de outubro, no circuito de Sepang, na Malásia. Agência Rádio Web com informações da Fórmula 1, Iveson Gomes.
1: Muito bem, tá aí o Iveson. Agora sim, a Daniela Esperon trazendo as outras notícias do esporte. Vamos acompanhar primeiro sobre o jogo da Amizade Eterna na Colômbia. Vamos acompanhar, vamos lá.
5: Tudo igual na Colômbia, no amistoso disputado entre Atlético Nacional e Chapecoense, 1-1 no chamado Jogo da Amizade Eterna. A partida foi disputada 10 anos após o acidente aéreo, que terminou com 71 vítimas. No encontro realizado no estádio Atanásio Girardot, em Medellín, capital colombiana, Yuri Felipe fez o gol da Chapecoense, mas o resultado foi o que menos importou neste evento. O jogador da Chapecoense falou sobre a tragédia e o momento em que chegaram no estádio.
6: Na tragédia que nos marcou todos, mas olhamos para frente e muitas coisas não conseguimos compreender. Espero que estamos aqui para agradecer a todos. Muchísimas gracias porque é algo que nos marcou, hein? Nos marcou muito. E espero que todos que compareceram pudessem desfrutar de tudo isto, de toda a festa que o povo fez nesse jogo. E acredito que tiramos uma lição muitíssima grande porque temos que celebrar a vida, temos que aproveitar o máximo possível, que não sabemos o dia de amanhã, né? E espero que a gente possa fazer o nosso melhor. Estamos aqui para saudar uns companheiros que marcaram história, né? Que marcaram história, um legado. E por isso que temos que fazer tudo com o nosso melhor.
5: Antes do apito inicial, os presidentes das duas equipes trocaram presentes, reafirmando a amizade firmada entre os dois clubes. Aos 10 minutos de jogo, todos os presentes no estádio se levantaram e aplaudiram em alusão aos 10 anos da tragédia. No intervalo da partida, o ex-zagueiro Neto, que foi um dos sobreviventes da tragédia, foi homenageado em campo. Ele se encontrou com moradores de La Unión, que foram os primeiros a chegar no local do acidente e prestarem ajuda. Momento de muita emoção na Colômbia. Agência Rádio Web, produção e reportagem, Daniela Esperon.
1: Muito bem, a Daniela continua com a gente, porque vamos falar de seleção brasileira. Segundo aqui a Daniela, o Ancelotti mudou o ataque e colocou Rafinha de centroavante. É a mudança para a segunda partida contra a Austrália, que acontece amanhã. Vamos acompanhar aqui para a gente finalizar as notícias do esporte com ela, a Daniela Esperon. Vamos lá.
5: O domingo foi de muito trabalho para a seleção brasileira e para o técnico Carlo Ancelotti, que já está ajustando os últimos ponteiros, visando o outro amistoso diante da Austrália, que vai acontecer na terça-feira, às 7 horas da manhã, no horário de Brasília. No treinamento deste domingo, Carlo Ancelotti botou em campo um time com Otávio, Wanderson, Jair, Gabriel Magalhães e Mauro Júnior, Danilo, Bruno Guimarães e Gabriel Bontempo. Na frente, Rayan, Rafinha e Vinícius Júnior. Portanto, mais mexidas. E como prometido, Ancelotti vai fazer novas observações. Inclusive, o próprio Carlo Ancelotti diz que o torcedor tem que ter paciência.
7: Temos que ser pacientes porque são testes que temos que fazer, dar oportunidade aos jovens que jogam menos e seguir na frente, porque era um teste, e também o próximo vai ser outro teste.
5: Uma das principais dúvidas do treinador italiano neste momento está no gol. Habitualmente, Ancelotti faz um rodízio na posição. O Otávio começou a atividade de domingo, mas tanto Hugo quanto Morisco tiveram seus momentos entre os titulares. Dois titulares na última partida apenas, que é a dupla de volantes, Danilo e Bruno Guimarães, eles se mantiveram também no treinamento. Os atacantes Vini Júnior e Rafinha permanecem também na equipe. Inclusive, o camisa 10 mudou de posição e agora jogando como centroavante. Carlo Ancelotti quer aproveitar o bom momento de alguns jogadores para manter e formar, já dar mais confiança para esses atletas, mas não descartando muitas mudanças para o próximo amistoso. Agência Rádio Web com informações da Seleção Brasileira, Daniela Esperon.
1: Muito bem, muito obrigado, Daniela. Foram essas, portanto, as notícias do esporte de hoje.
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1: Muito bem, minha gente, já voltamos após as notícias do esporte de hoje. Vamos dar uma circulada pelos portais de notícias e sites de informação, não é? Nesse momento, atualizando aqui as notícias, às 9h43, vamos girar aqui, vendo as atualizações aqui dos portais de notícia. Presidente da República assina portarias de autorização para 19 unidades de institutos federais em 12 estados, uma boa notícia. Abastecimento de água é temporariamente interrompido em Mata Grande. Em nota, Águas do Sertão justifica a Conas Águas do Sertão. Tentativa de homicídio registrada em Olho d'Água do Casado, assunto que a gente já repercutiu aqui no nosso programa de hoje. O portal Sertão 42 destaca ainda o desaparecimento desses dois jovens no Rio São Francisco, aqui em Delmiro Gouveia. Buscas pelos corpos continuam, né? Estão sendo realizadas neste momento. Temos ainda em destaque o motociclista que morreu após perder o controle da moto, próximo ao acesso à Palestina. O Carlinhos, não é? Como é conhecido. Delmiro Gouveia receberá complexo industrial do Ecopolo Nordeste, assunto que a gente destacou aqui, das maiores da América Latina, inclusive. Data Trends lança uma nova pesquisa. Renan Filho e JHC ficam separados por um ponto na reta final da campanha. E o mesmo instituto aponta empate técnico triplo na disputa pelo Senado em Alagoas. E é esse assunto que eu gostaria aqui de destacar para vocês nesse finalzinho aqui do nosso programa. O Instituto Data Trends lançou o resultado de uma pesquisa agora pela manhã. Levantamento mostra Marina, JHC e Renan com 42% cada, seguidos por Arthur Lira com 41%. Pesquisa Data Trends, divulgada hoje, aponta empate técnico triplo entre Marina, JHC, Renan Calheiros e Arthur Lira na disputa pelas duas vagas de Alagoas no Senado Federal. Na soma do primeiro e do segundo votos, Marina, JHC e Renan Calheiros aparecem com 42 cada. 42%, claro, não é, gente? Arthur Lira registra 41. As diferenças estão dentro da margem de erro de 2,83 pontos percentuais para mais ou para menos. Davi Davino Filho aparece em seguida com 28%, doutor Vanderlei com 11%, enquanto Alexandre Fleming com 1%. Maria Edson Silva aparece com 0%. Os eleitores que afirmaram votar em branco, anular ou não escolher nenhum dos candidatos representam 16%. Outros 19% não souberam ou não responderam. Como cada eleitor alagoano poderá escolher dois candidatos ao Senado, os percentuais representam a soma das menções do primeiro e do segundo votos. Por isso, o levantamento utiliza a base de 200% e os resultados não devem ser interpretados como uma pesquisa de escolha única, claro, não é, gente? A pesquisa ouviu 1.200 eleitores alagoanos com 16 anos ou mais entre os últimos dias 23 e 25 de setembro. As entrevistas foram realizadas por telefone de forma automatizada por meio do sistema URA. A margem máxima de referência é 2,83 pontos percentuais, para mais ou para menos, com nível de confiança de 95%. E essa pesquisa, o levantamento, está registrado sobre os números AL01452-2026 e BR05191-2026. Pesquisa realizada nesses dias, né, e publicada hoje. Portanto, aí, assim como ao governo do estado, disputa acirrada ao Senado pelas duas vagas que Alagoas tem para o Senado Federal. Aí, gente, acirradíssima essa reta final das eleições aqui em Alagoas, não é? É o que destaca nesse momento o portal Sertão 142. Sobre a corrida eleitoral ao governo do estado, novo levantamento mostra como está a disputa em Alagoas. Pesquisa Data Trends, divulgada hoje, a mesma pesquisa que a qual falei agora para o Senado, mostra Renan Filho do MDB com 45% das intenções de voto e JHC do PSDB com 44%. No cenário estimulado para o governo de Alagoas, a diferença de um ponto percentual está dentro da margem de erro, configurando empate técnico entre os dois candidatos, né? A Data Trends ouviu 1.200 eleitores alagoanos com 16 anos ou mais entre os mesmos dias 23 e 25, agora o último. A margem de referência continua sendo a mesma, de 2,83 pontos percentuais para mais ou para menos, com nível de confiança de 95%. O levantamento está registrado sob os números AL01452-2026 e BR05191-2026. Está aí, gente, a mais recente pesquisa na corrida eleitoral para o governo do estado. E a disputa continua acirradíssima, não é? Disputadíssima em Alagoas. Vai ser ali realmente por questões de votos, não é? Percentual realmente muito pequeno de diferença para quem chega lá, para quem foi eleito o governador, o novo governador do estado de Alagoas. E deve seguir assim durante toda a semana. Essa semana será mais intensa com relação a esses levantamentos e publicações dessas pesquisas. Pode ter certeza que esse cenário vai haver esse revezamento aí. Uma hora um na frente, outra hora um outro na frente. Enfim, segue acirradíssima a disputa ao governo do estado de Alagoas. Gente, e chegamos ao fim aqui. Não temos mais tempo para absolutamente nada. Confira a hora certa comigo. 9:50, restando 10 minutinhos para as 10 horas da manhã e pelo horário. Final da edição de hoje, segunda-feira. Calma, a semana está apenas começando. Vamos até a quinta-feira, a sexta tem o Cidadania de Almir, uma semana que promete ser muito movimentada no jornalismo aqui da Alternativa FM, sem dúvida nenhuma. E agradecer, claro, né, primeiramente a Deus pelo dom da vida em estarmos aqui, primeiramente e sempre, não é? E em segundo, a você que nos dá essa audiência gigantesca todos os dias, fazendo o som da Alternativa ecoar pelos quatro cantos da nossa cidade. Vem aí mais um campeão de audiência na nossa programação. Gilson Feitosa comanda o Manhã de Sucessos com muita música, alegria e diversão. E a você eu lembro sempre que nenhuma dificuldade é tão grande assim, mas nenhuma mesmo, quando a gente tem fé e acredita em Deus. Tchau, pessoal, uma excelente semana, se cuidem e até amanhã.

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0: 7:31.
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0: delícia ter nesse projeto. Léo Menezes, Marquinhos Matos,
1: 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Vale a pena ouvir
0: de novo. Cante, Leozinho.

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12: Horas e 25 minutos.

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1: O Tribunal Superior Eleitoral, TSE, começou a enviar nesta quinta-feira, dia 17, notificações oficiais aos eleitores pelo aplicativo do e-título. Os alertas aparecem com orientações sobre serviços da Justiça Eleitoral, consulta ao local de votação e combate à desinformação. O envio continuará durante todo o período eleitoral, inclusive no intervalo entre o primeiro e segundo turno. A proposta é utilizar o aplicativo como canal direto de comunicação com os eleitores e facilitar o acesso à informação necessária para o exercício do voto. A Justiça Eleitoral recomenda que o aplicativo seja instalado ou atualizado com antecedência. O eleitor também deve realizar o primeiro acesso e conferir se os dados pessoais aparecem corretamente antes do dia da votação.
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Olá, meus irmãos, boa tarde a todos os ouvintes, em o nome do Senhor Jesus. Está começando aqui mais um programaço das causas impossíveis, meu irmão, minha irmã. Então que todos sejam bem-vindos nessa tarde abençoada, a qual o Senhor, meu irmão, minha irmã, escolheu para que nós estejamos aqui reunidos, buscando a presença de Deus, buscando a direção do Senhor, em nome de Jesus. Amém, meu irmão, minha irmã? Então que todos sejam bem-vindos em nome do Senhor Jesus, meu irmão. E pode ter a certeza de que agindo Deus, ninguém impedirá. E se Deus é por nós, quem será contra nós, em nome de Jesus? Amém, meu irmão? Então creia que Deus está em nosso favor, para guerrear as nossas batalhas e para nos dar a vitória, em nome do Senhor Jesus. Amém? Levante a cabeça, acalme o seu coração e confie no Senhor, em o nome de Jesus. Amém, meu irmão, minha irmã? Então daqui a pouquinho nós vamos orar, vamos clamar a Deus, vamos meditar na palavra de Deus, no versículo, e eu creio que Deus vai falar o nosso coração, em nome de Jesus. Amém? Mas antes eu quero convidar a todos vocês, em nome do Senhor Jesus, é quarta-feira da família, na Igreja Internacional da Graça de Deus, a Igreja do Missionário R.R. Soares, Avenida Presidente Castelo Branco, número 493, em frente às Casas Bahias e às Lojas Americanas, 9 da manhã e 7 da noite, em o nome de Jesus. Estaremos ali reunidos com nosso pastor Wellington, em nome de Jesus, a qual nosso pastor vai estar ali ministrando o curso Fé, meu irmão. Esse curso tem sido uma benção na nossa vida, em o nome de Jesus. Então não falte, nós temos que aprender do Senhor, em nome de Jesus, e com os homens de Deus, em nome de Jesus. Amém? E sexta-feira da corrente da libertação, meu irmão, minha irmã, em nome de Jesus, 9 da manhã, 7 da noite, em nome de Jesus, estaremos ali com o nosso pastor Wellington, mensageiro da libertação, e o nosso pastor vai estar ali no grande propósito, entregando o cálice da libertação. Você está aí buscando a cura, a libertação, tem sido vítima de inveja, de macumba, de olho grande, está com a vida amarrada, enfermo, oprimido, depressivo, busque a Deus, e Deus vai dar vitória. Conhecereis a verdade, e a verdade vos libertará, em nome de Jesus. Então busque ao Senhor, porque Ele é a verdade, em nome de Jesus. Então, meu irmão, busque a Deus, e Deus vai dar a vitória, em nome do Senhor Jesus. Então deixa marcado na sua agenda, quarta-feira da família, 9 da manhã, 7 da noite. Sexta-feira da corrente da libertação, 9 da manhã, 7 da noite. Domingo, em busca do Espírito Santo, 8 da manhã, 6:30 da noite, em nome de Jesus. Não falte, você está longe, tem deixado de buscar a Deus, meu irmão, minha irmã, mas volte, recorra a Deus, buscai o Senhor enquanto Ele está perto,

É isso aí, meu irmão, minha irmã. Então creia que Deus é poderoso para nos dar a vitória em nome de Jesus. E agindo Deus, meu irmão, ninguém impedirá em nome de Jesus. E Deus é poderoso para nos dar a vitória em o nome do Senhor Jesus. E agindo Deus, meu irmão, ninguém impedirá em nome do Senhor Jesus. Amém, meu irmão? Então acalme o seu coração em nome de Jesus. E Deus, ele é fiel, meu irmão, pode ter a certeza disso em o nome de Jesus. Não importa, meu irmão, onde você esteja, mas maior é o Senhor para nos dar a vitória. E Deus nunca vai nos abandonar. E Deus nunca, meu irmão, vai nos desamparar em nome de Jesus. O Senhor disse para Josué, meu irmão, assim como eu fui com Moisés, eu também serei contigo. Não te deixarei e nem te desampararei em nome de Jesus. E tantos outros homens de Deus, Deus não deixou, Deus não os desamparou. Sadraque, Mesaque, Abednego, na fornalha de fogo ardente, em nome de Jesus. Mas Deus ali estava os guardando, Deus ali, meu irmão, estava os protegendo, os livrando em nome de Jesus, para que eles não viessem ser consumido pelaquela fornalha de fogo ardente. Meu irmão, pode ter certeza, Deus não vai deixar que você venha ser consumido, ou seja, destruído por este sofrimento, por esta opressão. Não, meu irmão, maior é o Senhor que está conosco para nos dar a vitória. Então acalme o seu coração e creia, não, Deus vai mudar essa situação. Agindo Deus, ninguém impedirá em nome de Jesus. E aquele que invocar o nome do Senhor, ele será salvo. Daqui a pouquinho nós vamos invocar o poder de Deus e Deus nos dá a vitória em nome de Jesus. Amém, meu irmão? Então vamos ouvir um louvor. Esse louvor vai para todos os ouvintes em nome de Jesus. Nosso irmão Neguinho Pedreiro, seu Edmar, seu Gilvan, seu Ferreira, nosso irmão Antônio lá no Eldorado, em nome de Jesus. Nosso irmão Elias, nosso irmão Cordeiro, seu Gilvan, Chiquinho das Gaiolas, Dona Maria, Dona Libé, em nome de Jesus. Dona Marinês, Dona Flauzina, em nome de Jesus. A Dona Rizalva, Alice, a Rebeca, em nome de Jesus. A Dona Helena, a Vânia, que sempre nos acompanha. Dona Zefinha, Aline, em nome de Jesus. A Dona Célia, nossa irmã Sandra, nossa irmã Cícera, em nome de Jesus. Nosso irmão Pedro, que está sempre nos acompanhando. Nosso irmão Cleverson, em nome de Jesus. Enfim, a todos os ouvintes, amém, meus irmãos? Então vamos ouvir o louvor, povo de Deus, em o nome de Jesus.

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É isso aí, meu irmão, minha irmã. Deus vai fazer o impossível acontecer na sua vida, na sua casa, na sua família, em nome de Jesus. Então, meu irmão, quarta-feira da família, não falte, em nome de Jesus, na Igreja Internacional da Graça de Deus, a Igreja do Missionário R.R. Soares, Avenida Presidente Castelo Branco, número 493, em frente às Casas Bahias e às Lojas Americanas, 9 da manhã e 7 da noite, em nome de Jesus. Estaremos ali reunidos com nosso pastor Wellington, em nome de Jesus, a qual nosso pastor vai estar ali ministrando o curso Fé, em nome de Jesus. Esse curso tem sido uma bênção na nossa vida, em nome de Jesus. Amém? Sexta-feira da corrente da libertação, 9 da manhã, 7 da noite, em nome de Jesus. Estaremos ali reunidos com nosso pastor Wellington, mensageiro da libertação, em nome de Jesus. Então não falte, busque, recorra a Deus e a vitória é nossa, em nome de Jesus. Amém, meu irmão, minha irmã? E o nosso pastor vai estar no grande propósito, pegando o cálice da libertação, em nome de Jesus. Então compareça, não falte, você está aí buscando a cura, a libertação, em nome de Jesus. E Deus é poderoso para nos dar a vitória, que aquele que busca, ele encontra, e aquele que pede, recebe, em nome de Jesus. Assim o rei Davi, ele disse, em nome de Jesus: uma coisa pedi ao Senhor e a buscarei. Então peça, mas busque, recorra a Deus, e Deus dá a vitória, em nome de Jesus. Amém? Marcos 10, 27, ele diz, meu irmão, minha irmã, que Deus, ele é poderoso, em nome de Jesus, para nos dar a vitória, em nome de Jesus. E aqui Marcos capítulo 10, versículo 27, ele diz: Jesus, porém, olhando para eles, disse: para os homens é impossível, mas não para Deus, porque para Deus todas as coisas são o quê? São possíveis. Para os homens é impossível, mas não para Deus. Porque para Deus todas, então é todas as coisas, a cura, a libertação, em nome de Jesus, a restauração da sua saúde, a restauração da sua família. Ou, meu irmão, para Deus tudo é possível, em nome de Jesus. Você não pode mudar o seu familiar, mas Deus, ele muda. Você não pode ir até o coração do seu filho, do seu marido, da sua esposa, mas Deus, ele pode, em nome de Jesus. Então, meu irmão, você não pode mudar, mas Deus, ele muda. E o que eu tenho que fazer? Busque a Deus, e Deus vai dar a vitória, em nome de Jesus. E Deus vai restaurar a sua vida, porque Deus, ele é poderoso, meu irmão, e Deus, ele é fiel, em nome de Jesus. E o que nós vamos ver? Salmos 27, versículo 4, em nome de Jesus: uma coisa pedi ao Senhor e a buscarei. E o que você tem pedido a Deus, meu irmão? Ah, que Deus mude meu filho. Você não pode, mas Deus, ele muda. Aí o que eu tenho que fazer é buscar a Deus, meu irmão, na oração, aprender da palavra do Senhor, e Deus dá a vitória. Porque diz Jesus, porém, olhando para ele, disse: para os homens é impossível. Quantas vezes você já não ouviu isso? Que Deus não pode mudar, que você não pode mudar o seu filho, que você tem que se conformar, que a vida é assim mesmo. Não, meu irmão, isso é para os homens. Mas ele diz mais: mas não para Deus. Então, meu irmão, ele diz: mas não para Deus, porque para Deus todas as coisas são possíveis. E Deus quer fazer, meu irmão, o impossível na sua vida, na sua saúde, restaurar a sua vida, em nome de Jesus. Então busque, recorra a Deus, e Deus vai dar a vitória, em nome de Jesus. Então abra o seu coração, e Deus vai fazer o impossível se tornar possível na sua vida, no seu trabalho, no seu casamento, na vida do seu filho, em nome de Jesus. Então acalme o seu coração. Você que estava aí triste, achando que não tinha mais como resolver, sem expectativa de vida, ou, meu irmão, não, meu irmão, para os homens é impossível, mas não para Deus, porque para Deus todas as coisas são o quê? São possíveis, em nome de Jesus. Então daqui a pouquinho nós vamos orar, e Deus vai fazer o impossível na sua vida. Deus vai fazer o impossível na sua casa,
na sua saúde, em nome de Jesus. E o principal, a nossa salvação, em nome de Jesus. Amém? Porque ele disse, eu sou o caminho, a verdade e a vida. Sem mim, nada podeis fazer, em nome de Jesus. Então busque, recorra a Deus e Deus nos dá a vitória, em nome de Jesus. Amém? Então vamos ouvir o louvor, povo de Deus, povo abençoado, em nome de Jesus. E Deus, ele é fiel, meu irmão, para nos dar a vitória, em nome de Jesus. Amém? Acalma o seu coração, meu irmão, e tenha certeza, não, Deus é poderoso para nos dar a vitória. Agindo Deus, ninguém impedirá. Meu irmão, se Deus é por nós, quem será contra nós? Em o nome do Senhor Jesus, amém? Acalma o seu coração, tenha certeza, não, a vitória é minha. Deus vai fazer o impossível se tornar possível na minha vida, na minha casa, na minha família, em nome de Jesus, amém, meu irmão? Então acalma o seu coração, confia no Senhor e o mais, ele o fará, em o nome de Jesus, amém? Então acalma o seu coração, em o nome de Jesus, meu irmão, levante a cabeça e creia, Deus sempre vai nos dar a vitória, em nome de Jesus.

conquiste vitórias que parecem que nunca vão chegar. A gente ora, a gente busca. Deus tem me abençoado muito, mas existem algumas vitórias. A minha grande vitória, Deus ainda está gerando. Oh, aleluia. Mas vai chegar. Fala para teu irmão, ele está gerando. Vai chegar. O que Deus vai fazer é bem maior do que você imagina. O que ele preparou é muito mais tremendo. Amém, meu irmão?

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isso aí, meu irmão, minha irmã, pode ter a certeza que Deus é poderoso para nos dar a vitória em o nome do Senhor Jesus. E agindo Deus, meu irmão, ninguém impedirá em nome de Jesus. Então levante a cabeça e creia, não, Deus já me deu a vitória é minha em o nome do Senhor Jesus. Então acalme o seu coração e confie no Senhor, que o mais, meu irmão, o Senhor o fará em nome de Jesus, porque Deus, ele é poderoso, meu irmão, e Deus sempre quer nos dar a vitória em nome de Jesus, porque assim nos declara a palavra do Senhor: o meu povo sofre por falta de conhecimento, em nome de Jesus. Então, quantas pessoas estão sofrendo? Mas por quê, meu irmão? Porque está esquecendo que Deus é poderoso, que Ele é o caminho, a verdade e a vida, em nome de Jesus. E sem mim, nada podeis fazer, em nome de Jesus. Então, nós temos que recorrer a Deus, e Deus nos dará a vitória em nome de Jesus. Então, meu irmão, acalma o seu coração, confia no Senhor, e o mais, o Senhor fará em nome de Jesus. Então, acalma o seu coração, tenha certeza, não, a vitória é minha, Deus já me deu a vitória em nome de Jesus. Então, bem, temos que aprender do Senhor. Então, quarta-feira da família, na Igreja Internacional da Graça de Deus, a Igreja do Missionário R.R. Soares, Avenida Presidente Castelo Branco, número 493, em frente às Casas Bahias e às Lojas Americanas, 9 da manhã, 7 da noite, em nome de Jesus. Não falte, temos que buscar e recorrer a Deus, e Deus nos dá a vitória em nome de Jesus. Amém, meu irmão? Sexta-feira da corrente da libertação, 9 da manhã, 7 da noite, em nome de Jesus, meu irmão. Então busque e recorra a Deus, estaremos ali reunidos com o nosso pastor Welto, mensageiro da libertação, em nome de Jesus. Então, meu irmão, não falte, em nome do Senhor Jesus, e Deus é poderoso para nos dar a vitória em nome de Jesus. Agindo Deus, ninguém impedirá. Se Deus é por nós, meu irmão, quem será contra nós, em nome de Jesus? Então coloca no seu coração, não, a vitória é minha, Deus já me deu a vitória em nome de Jesus. Então, meu irmão, acalma o seu coração e creia, não, a vitória é minha, em nome de Jesus. E levante a cabeça, Deus vai fazer o impossível se tornar possível na sua vida, na sua casa, em nome de Jesus. Amém, meu irmão? Então levante a cabeça, em nome de Jesus. Não desanime, mas creia, não, a vitória é minha, Deus já me deu a vitória, Deus é poderoso, Deus está comigo. Ainda que eu andasse pelo vale da sombra da morte, não temerei mal nenhum, meu irmão. Então creia, Deus já deu a vitória. Amém, meu irmão? Então você já deixa preparado tudo aí, seu copo com água, fotografia, nome de alguém que você queira apresentar a Deus, nós vamos apresentar. Você não pode ir lá no leito do hospital, você não pode ir lá em outra cidade, ou, meu irmão, às vezes visitar um familiar, está passando pelo momento difícil, às vezes até um amigo, familiar seu, às vezes aquela pessoa que te maltratou, meu irmão. Então apresente essa pessoa a Deus. Nós vamos orar e Deus vai lá e Deus vai dar a vitória em nome de Jesus. Amém, meu irmão? Para o homem é impossível, mas não para quem? Mas não para Deus, porque para Deus todas as coisas são possíveis, meu irmão. Então nós vamos clamar a Deus, buscando, recorrendo a Deus, e Deus dá a vitória. Lembra de Jairo, meu irmão? A filha dele ficou em casa, mas ele clamou a Deus: Senhor, é a minha filha. Lembra do centurião, meu criado, jaz em casa, paralítico e violentamente atormentado. Deus deu a vitória em nome de Jesus, meu irmão. Então creia que Deus sempre vai nos dar a vitória em nome de Jesus. Amém? Então vamos ouvir o louvor, e quando nós voltar, nós vamos clamar a Deus, e a vitória é nossa em nome de Jesus. Amém, meu irmão?

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É isso aí, meu irmão, minha irmã. Agora é o momento de nós orarmos, clamarmos a Deus em nome de Jesus e ter a certeza da vitória em nome de Jesus. Aquele que crê, meu irmão, ele verá a glória de Deus, ele verá o poder de Deus operar, se manifestar na sua vida, se manifestar na sua casa, em nome de Jesus. Amém? Então segure na sua mão o nome do seu familiar, fotografia, em nome de Jesus. Agora é o momento de nós orarmos e apresentar a Deus em nome de Jesus. Senhor Deus, Pai querido, Deus maravilhoso, aqui, meu Pai, nessa tarde, em nome de Jesus, nos colocamos na Tua presença. Nos apresentamos, meu Pai, o Senhor, em nome de Jesus. Pois bem sabemos, meu Pai, que aquele que vinde até o Senhor, de maneira nenhuma, meu Pai, o Senhor os lançará fora. E quantos pedidos, meu Pai, de oração estão sendo apresentados ao Senhor? Muitos que se encontram oprimidos, enfermos, no leito do hospital, receberam o diagnóstico do médico, meu Pai, mas o Senhor é poderoso. Aonde, meu Pai, nós não podemos ir, mas o Senhor pode. Para os homens, meu Pai, o impossível se tornar, meu Pai, realidade, o que esse meu irmão tem passado. Mas não para Deus, porque para Deus, meu Pai, todas as coisas são possíveis. E nós temos a certeza, meu Pai, que nessa tarde o impossível vai acontecer na vida, meu Pai, deste meu irmão, na vida, meu Pai, desta minha irmã, em nome de Jesus, que está sendo, meu Pai, apresentado ao Senhor, que mora, meu Pai, em outra cidade, ou se encontra, meu Pai, no leito do hospital, aquele filho, meu Pai, que está oprimido, aquele filho, meu Pai, que não quer mais falar com seus pais, meu Pai, mas o Senhor é poderoso, Pai, lá neste coração, e nós clamamos, meu Pai, ao Senhor. E no nome de Jesus, meu Pai, nós determinamos, nós exigimos, meu Pai, que todo mal, que todo sofrimento que tem se levantado contra essa casa, que tem se levantado, meu Pai, contra a vida deste meu irmão, contra a vida, meu Pai, desta minha irmã, em nome de Jesus, que toda opressão, toda angústia, toda ansiedade, toda depressão, que toda pressão alta, toda dor no corpo, toda insônia, em nome de Jesus, que todo mal saia e que vá embora para nunca mais voltar, em nome de Jesus. Pai, nós determinamos a benção sobre a vida, meu Pai, de cada um dos nossos irmãos, e que o Senhor venha tocar em cada fotografia, em cada nome, meu Pai, em nome de Jesus. E aqui, meu Pai, nós apresentamos esse copo com água. Coloca, ó Deus, a tua unção, a tua virtude, e quando esse meu irmão tomar, meu Pai, ou der para aquele que estava oprimido, ele venha se levantar. Para a honra, meu Pai, a glória do teu santo nome, eu abençoo e consagro este copo com água em nome de Jesus. Amém e graças a Deus. Amém, meu irmão. Então toma posse da bênção, meu irmão, do milagre, creia na vitória minha em nome de Jesus. Agindo Deus, ninguém impedirá. Se Deus é por nós, quem será contra nós? Amém, meu irmão, em nome de Jesus. A hora já não espera mais, mas, meu irmão, coloca no seu coração, quarta-feira da família, na Igreja Internacional da Graça de Deus, a Igreja do Missionário R.R. Soares. 9 da manhã, 7 da noite, em nome de Jesus, curso fé com o nosso pastor Wellington, em nome de Jesus. Sexta-feira da corrente da libertação, 9 da manhã, 7 da noite, em nome de Jesus. Também estaremos ali reunidos com o nosso pastor Wellington, mensageiro da libertação. Amém, meu irmão? E o nosso pastor vai estar ali no grande propósito, entregando o cálice da libertação, em nome de Jesus. Então não falte, você que está buscando aí, meu irmão, seu milagre, busque, recorra a Deus e a vitória é nossa em nome de Jesus, amém? Então, não falte em nome de Jesus, domingo em busca do Espírito Santo, 8 da manhã, 6:30 da noite, em nome de Jesus, amém? Então, a hora já não espera mais, mas que Deus abençoe grandemente a cada um de vocês e que todos tenham uma ótima tarde em nome de Jesus. Fiquem na paz, tchau, tchau, Deus abençoe
em o nome de Jesus. Tchau, tchau, meus irmãos.

0: 14 horas em ponto.
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0: 11:32.
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12 horas e 3 minutos. 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

0: 11:32.
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1: Hora certa. 16 horas e 30 minutos.
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0: 17:02.
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as suas mãos aos céus. Oh, Senhor. Oh, Deus. Bendito serei na terra.

ligar nessa hora. Levante as suas mãos ao Senhor, feche os seus olhos. Senhor, o quanto nós somos gratos a Ti, Jesus. O que seria de nós sem o Senhor, oh Deus, sem a Tua mão? Sem o Deus que é grande, que é poderoso, que é soberano, que é santo, que é lindo, que é maravilhoso. Olhe para Ele nessa noite. E aí onde você está, adore-o, adore-o. Se dê a Ele. Se dê a Ele nessa noite.

0: Nós levantamos o teu nome nesta noite, Senhor. Aleluia. Aleluia.
1: Aleluia. Amém, Senhor.

Nós precisamos aprender a te adorar, Senhor, em espírito e em verdade. Aleluia. Levante sua mão comigo, levante. Você levanta a mão assim, você está se rendendo ao Senhor. Não importa se você está em pé ou sentado, você está se rendendo ao Senhor. Cante comigo.

Aleluia. Glória a Deus. Oh, tu é mais excelente, Senhor. Glória a Jesus. Glória a Jesus.

Eu não sei o que se perdeu na tua vida, mas eu sei que o Senhor é poderoso para trazer de volta. Se você crê que o Deus da restituição está aqui nesse lugar, querido, oh, clame a Ele, meu amado.

não sei quantos aqui precisam, querido, mas eu creio que o Deus da restituição está nesse lugar. Quantos creem que o Deus da restituição está aqui, querido? Se você crê, levante as suas mãos, meu amado. Levante as suas mãos e comece a clamar a Ele, querido. Comece a clamar, levante um clamor nesse lugar. Porque Ele é poderoso para fazer muito mais na tua vida do que você sonha, do que você pensa, do que você imagina. Se você crê, estenda a tua mão comigo.

nível muito maior daquilo que se perdeu, querido. Será num nível muito maior do que se perdeu. Será pelo menos 7 vezes mais. Que virá de restituição sobre a tua vida no nome de Jesus.

0: federal que movimentaram o país no dia de hoje.
1: Olá, boa noite.
0: Boa noite para você que nos acompanha em todo o país.
1: Segunda-feira, 28 de setembro de 2026.
0: Vamos aos destaques do dia.
1: Mais de 500 sites de apostas irregulares são retirados do ar no Brasil.
0: E após proibição das bets, quem tem dinheiro nas plataformas poderá pegar o valor de volta.
1: Cidadão será notificado sobre prazos e procedimentos para devolução dos recursos. Luciana Colares de Holanda.
2: A partir de terça-feira, dia 6, os sites e aplicativos de apostas saem do ar.
0: Mercado de combustíveis tem regras mais rígidas contra aumentos abusivos.
1: E portaria prorroga a subvenção ao óleo diesel em meio à alta do petróleo. Gabriela Noronha.
3: Em outra frente, a ANP determinou multas que somam mais de 700 milhões a distribuidoras de combustíveis por elevação abusiva de preços.
0: Futebol feminino ganha marco legal para a profissionalização da modalidade.
1: Lei também prevê proteção à maternidade e combate à discriminação e à violência. Thaís de Araújo.
4: A lei do futebol feminino estabelece diretrizes nacionais para o desenvolvimento do esporte. Entre as medidas está a redução gradual do número de atletas não profissionais nas competições oficiais.
0: Hoje na apresentação da Voz do Brasil, eu, Mariana Jungmann e Luciano Seixas.
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0: Quem tem dinheiro em casas de apostas vai receber informações do governo federal sobre como e quando pedir a devolução dos valores.
1: Os avisos serão enviados pela caixa postal do gov.br e também pelo WhatsApp para orientar os usuários sobre os procedimentos e os prazos.
0: Pelas novas regras, os valores devem ser devolvidos diretamente pelas casas de apostas até 5 de outubro. Em alguns casos, a restituição será feita por instituições financeiras com prazo até 14 de outubro.
2: As empresas têm até o dia 5 de outubro, próxima segunda-feira, para retirar as propagandas do ar, inclusive de patrocínios. Dia 5 também, às 11:59 da noite, é o prazo para retirada voluntária dos valores pelos apostadores. A partir de terça-feira, dia 6, os sites e aplicativos de apostas saem do ar. Entre os dias 7 e 8 de outubro, as bets devem informar as instituições financeiras os saldos remanescentes discriminados por CPF. E de 9 a 14 de outubro finaliza o prazo para devolução dos saldos aos apostadores pelos bancos. A partir do dia 14, se houve qualquer obstáculo para devolução dos valores, os saldos serão repassados à Caixa Econômica Federal, que receberá os recursos e vai providenciar a devolução aos apostadores. Luciana Colares de Holanda para a Voz do Brasil.
1: E também está sendo feita a operação contra as bets que não eram regularizadas, as ilegais.
0: Já foram retirados do ar 506 sites suspeitos de oferecer apostas de forma irregular no Brasil.
1: A ação foi feita pelos Ministérios da Justiça e Segurança Pública e da Fazenda, que monitoram plataformas sem autorização para funcionar no país.
0: Levantamento também identificou 43 canais e grupos ativos no Telegram relacionados à divulgação de apostas e jogos de cassino online. Juntos, eles ultrapassam os 202 mil integrantes.
1: A iniciativa faz parte de um trabalho para interromper o acesso a plataformas que operem sem autorização e impedir que novos endereços sejam usados para oferecer apostas ao público brasileiro.
0: Uma questão de saúde mental.
1: Assim, o governo federal definiu a onda de vício em apostas online, as bets, que foram proibidas na semana passada em todo o país.
0: Transtornos e até mesmo casos de suicídio entre os jogadores tornaram o problema mais que uma questão financeira, segundo o Ministério da Saúde.
1: Mesmo com a proibição, o SUS segue oferecendo atendimento para os afetados.
5: Em 2022, o homem que vamos chamar de Reinaldo foi apresentado a uma plataforma de apostas de times de futebol. Ele gostou do que até então considerava uma brincadeira inofensiva, mas aos poucos, Reinaldo foi se afundando nas apostas online. Chegou ao ponto de comprometer a renda da casa e pegar empréstimos para tentar cobrir os rombos causados pelas bets.
6: Eu cheguei a pegar um empréstimo no banco de 7 mil reais, botei uma banca e no outro dia eu já tinha perdido os mesmos 7 mil reais. E eu fiz isso não foi uma vez, foram em outras vezes também.
5: Após 4 anos de vício, Reinaldo teve um princípio de infarto e entendeu que era hora de procurar ajuda.
6: Nesse dia eu tive uma virada de chave, assim, no sentido de que eu pensei, ou eu paro ou eu acabo com a minha vida.
5: Entre maio e junho, 50 milhões de brasileiros apostavam em bets, segundo pesquisa da Confederação Nacional de Dirigentes Lojistas e do Serviço de Proteção ao Crédito. De acordo com o estudo, que considerou apenas as capitais, 43% dos apostadores já deixaram de pagar contas essenciais, como água e luz, ou abriram mão de lazer por conta dos jogos. Merula Borges, especialista em finanças da Confederação, diz que o vício não prejudica apenas os apostadores, mas a própria economia do país.
7: Ultimamente, só os custos negativos de saúde e no comércio ficam no Brasil, enquanto a maior parte do lucro acaba indo para fora, com empresas que estão instaladas fora, que não geram emprego.
5: Os efeitos colaterais das bets extrapolam as finanças. Um dos principais motivos para a proibição dos jogos no Brasil, segundo o governo federal, é que o vício se tornou um problema de saúde pública. Quadros como ansiedade, depressão, alterações no sono e no humor são associados ao transtorno do jogo. Segundo a OMS, a Organização Mundial de Saúde, o risco de morte por suicídio é 15 vezes maior entre pessoas que estão nessa condição. Entre 2018 e 2025, os atendimentos no SUS ligados a jogo e problemas com apostas cresceram 140%. O ministro da Saúde, Alexandre Padilha, lembra que as pessoas afetadas podem recorrer ao SUS para buscar ajuda.
8: A gente oferece hoje já teleatendimento para as pessoas que, por vergonha, por estigma ou por dificuldade de acesso, não procuram uma unidade de saúde presencial. Então, elas podem acessar, vão continuar acessando através do Meu SUS Digital. Nós vamos continuar oferecendo os atendimentos presenciais.
5: Desde que entrou no ar, em dezembro de 2025, a plataforma de autoexclusão do governo federal registrou o pedido de bloqueio do CPF em sites de bets de mais de 1.300.000 pessoas. 51% dessas pessoas declararam relação direta com a saúde como motivo para a autoexclusão. Reportagem Luana Karen.
0: Está em vigor uma nova etapa do programa de renegociação de dívidas do governo.
1: Nas fases anteriores, a União dava uma garantia aos bancos para que eles dessem descontos. Agora o governo vai adquirir a carteira de débitos.
0: Os descontos devem começar a ser repassados aos devedores a partir de fevereiro de 2027. Entenda como vai funcionar com Pablo Mundim.
9: Uma nova etapa do programa de renegociação de dívidas, o Desenrola, prevê a compra pelo governo federal de carteiras de dívidas de pessoas físicas. A medida provisória estabelece descontos de, no mínimo, 90% para dívidas de até 10 mil reais. O ministro do Planejamento e Orçamento, Bruno Moretti, explica quais dívidas poderão ser incluídas no programa.
10: As dívidas em atraso de um período de 2 a 4 anos e meio, mais ou menos, porque a partir de 5 anos essas dívidas prescrevem.
9: Na prática, bancos e demais credores poderão oferecer suas carteiras de dívidas em leilões. Será selecionada a instituição que oferece o maior desconto. Depois da compra, o consumidor poderá quitar o saldo restante à vista ou parcelar a dívida. Os juros e as demais condições de pagamento ainda serão definidos pelo Conselho Monetário Nacional. A economista e professora da FGV, Carla Beni, fala sobre a diferença dessa medida para outros programas de renegociação.
11: A mudança desse modelo é que o cidadão vai dever para o Tesouro Nacional. Então, o Tesouro que vai fazer toda a negociação com o banco e vai comprar os lotes pelo maior desconto possível.
9: A economista da FGV, Carla Beni, também orienta os consumidores sobre os cuidados para evitar um novo endividamento.
11: O importante é que a pessoa já comece a fazer uma programação, já vai tentando já juntar algum valor. Numa situação ideal, ela quitaria essa dívida à vista para não continuar com outra dívida. Mas se ela precisar parcelar, é importante que essa parcela caiba no orçamento para que ela não se frustre novamente.
9: O cronograma prevê o chamamento dos credores em novembro, a apresentação das propostas em dezembro e a homologação em janeiro. A previsão é que os contratos sejam assinados e os descontos comecem a ser repassados aos devedores em fevereiro de 2027. Para acompanhar as próximas etapas e saber como participar, o consumidor deverá consultar os canais oficiais do programa, que ainda serão divulgados. Reportagem Pablo Mundim.
1: O Setembro Verde chama a atenção para a importância da doação de órgãos.
0: E nós conversamos com a coordenadora geral do Sistema Nacional de Transplantes do Ministério da Saúde, Patrícia Freire, sobre a logística, as regras e as diferenças que esse gesto pode fazer para salvar vidas e dar uma nova chance a quem espera por um transplante. Acompanhe. Doutora Patrícia, bem-vinda à Voz do Brasil, um prazer ter a senhora conosco aqui. Vamos começar então essa conversa com uma dúvida que é muito comum, né? Qualquer pessoa pode ser doadora de órgãos e tecidos?
12: Sim, qualquer pessoa, primeiramente obrigada, Mariana, pelo convite. Aqui no mês da doação é muito importante a gente falar sobre isso, né? Setembro é dedicado à doação, ao incentivo à doação de órgãos e tecidos, né? Então a resposta é sim. Qualquer pessoa saudável que não tenha doenças transmissíveis pode ser doadora de órgãos e tecidos, né? Para ser doador de órgãos após a morte, precisa estar em morte encefálica. E para ser doador de tecidos, o coração já pode ter parado e é possível doar alguns tipos de tecidos.
0: Agora, existe idade mínima para essa doação ou idade máxima?
12: Idade máxima não tem. Idade mínima, sim, para aqueles pacientes que estão em morte encefálica, porque a morte encefálica, que é a morte cerebral, né? Ela só pode ser diagnosticada a partir de 7 dias de vida. Então, a idade mínima, é claro, tem que ser a partir de 7 vidas, mas a partir de 7 dias de vida é possível doar órgãos para transplante. Idade máxima não tem. Vai depender, é claro, da performance da pessoa, né? Hoje em dia, um idoso, por exemplo, de 70 anos, né? Existem pessoas com 70 anos que são atletas, que estão muito bem de saúde, então isso não impede a doação de órgãos. Então não existe idade máxima, existe a condição da pessoa naquela idade. Se ela estiver bem, saudável, sem doenças transmissíveis, não há impedimento só pela idade. A idade isoladamente não impede a doação de órgãos.
0: E aí, no caso, uma criança doa para outras crianças, idoso necessariamente vai doar para outro idoso? Tem essa relação?
12: Depende. Na verdade, o regulamento técnico do Sistema Nacional de Transplantes, ele prioriza que doadores abaixo de 18 anos, órgãos de doadores que tenham de 18 anos ou menos, vão primeiro para receptores também com abaixo de 18 anos. Mas isso é muito, varia um pouco, assim, por exemplo, porque nós podemos ter uma criança de 13 anos que seja muito grande, tenha, por exemplo, um coração já grande, né? Nós temos adolescentes aí de 13, 12 anos que tem 1,90m, né? Porte físico de adulto. Então, o coração desse adolescente provavelmente não vai caber numa criancinha de 1 ano que está precisando de um coração para transplante. Então, a gente faz essa relação antropométrica também, né? Mas a priori, órgãos de doadores infantis vão primeiro para receptores infantis. Se não tiver nenhum receptor dessa faixa etária compatível, aí ele vai para doação de órgãos para adultos normalmente. Mas a gente procura fazer essa compatibilidade antropométrica.
0: Agora, a senhora mencionou, né, a doação em casos de morte encefálica. A gente tem doação também de pessoas em vida, porque eu acho que a maioria das pessoas, quando pensa em doação de órgãos, já pensa em situação de morte, né? Mas a gente tem doação em vida também. A senhora pode falar um pouquinho pra gente dos dois casos, assim, quando que se trata de doação pós-morte, quando que é possível fazer doação em vida ainda?
12: Sim, a doação pós-morte, ela é prevista em lei, né? E ela ocorre numa situação que a gente chama de morte encefálica, que é quando há a perda da função total das funções do cérebro, né? A gente sabe que todo o nosso organismo é comandado pelo nosso cérebro, então quando ele para de funcionar, isso é a morte de fato do indivíduo. E é na morte encefálica Pública que é possível se doar coração, rins, fígado, pâncreas, intestino e tecidos também. É possível doar córneas, é possível doar pele, ligamentos, ossos, tendões, enfim. Mas na doação inter vivos, a gente só pode doar órgãos duplos ou órgãos que se regeneram, né? Então, em vivo, na doação em vivos, a gente pode doar um dos rins, parte do fígado e pode doar medula óssea. Esse é o tipo de doação em vida que pode acontecer.
0: Muito bem. Agora, doutora, uma única pessoa pode doar mais de um órgão, mais de um tecido?
12: Com certeza. Um único doador falecido, por exemplo, ele pode doar até 7, 8 órgãos e também pode doar todos os tecidos, exceto medula óssea. E o doador em vida é aquilo que eu falei, ele pode doar medula óssea, um dos rins ou parte do fígado.
0: E o Sistema Único de Saúde tem uma lista única para isso? Acho que essa também é uma dúvida que muita gente tem, né? Porque as pessoas têm aquele imaginário de que você pode, tendo dinheiro você vai passar na frente. É uma lista única, né?
12: É uma lista única, critérios econômicos, sociais, políticos, enfim, isso não é um consenso comum, é uma lenda urbana, né? Isso não existe, a lista é única, a distribuição dos órgãos que são doados pelas famílias, ela é feita através de critérios técnicos e não é feita assim diretamente pelo humano, há um sistema informatizado que cruza os dados de compatibilidade dos candidatos a transplantes, ou seja, daquelas pessoas que estão inscritas na lista única, com os doadores, com os dados dos doadores, e existe um algoritmo. Então, ele cruza os dados dos doadores e dos receptores e vê qual é o mais compatível e organiza, assim, por critérios cronológicos, por critérios de urgência máxima, né? Então, você pode, por exemplo, uma pessoa pode passar na frente da lista, pode, se ela tiver muito urgente. Uhum. Porque tem aquela pessoa que está inscrita, mas que ela não está tão urgente, ela pode esperar um pouco. E tem alguns que entram no caso de urgência máxima, que ela precisa transplantar em 48 horas, ou senão ela morre. Então, nesses casos, a lista olha quem está em urgência. E, é claro, ela classifica os urgentes primeiro e os eletivos na sequência. Então, a lista é única e não existe. O nosso sistema, ele prima por isso, sabe, Mariana? Ele prima pela transparência do sistema. Então, as pessoas que são candidatas a um transplante e que estão inscritas nas listas, elas têm acesso ao seu prontuário e elas podem acompanhar a sua situação na lista. Então, ela vai ver quem passou na frente por questões de urgência, enfim. Então, a lista é totalmente transparente e não é possível se passar na frente da lista por questões que não sejam urgência.
0: Agora, antes da gente encerrar, queria que a senhora falasse um pouco sobre como as pessoas devem proceder, caso elas queiram ser doadoras, né? Acho que é muito importante, principalmente quando se você tem a intenção de ser doadora, mas você percebe que a sua família pode ter algum tipo de preconceito com aquilo ou algum tipo de resistência, né?
12: Na verdade, as famílias não têm preconceito, as famílias não têm conhecimento. Porque a doação de órgãos é uma coisa, assim, a gente costuma dizer que é o suprassumo da alta complexidade, né? Quando todas os tratamentos falharam, o que que resta agora? Trocar o órgão? Então, as famílias têm desconhecimento, né? Mas o que é essencial, que fique assim de mensagem para quem está nos ouvindo, é que se você deseja ser um doador após a sua morte, você venha a falecer e quiser se tornar um doador, você precisa deixar claro para sua família. Então, você, sei lá, está numa conversa de fim de semana, vocês estão ali no almoço de domingo na família, né? Você fala assim, gente, lembra aquela coisa da doação de órgãos? Eu quero deixar bem claro, eu vou ser doador, viu? Se eu morrer, a gente até brinca, né? Se eu doer é pra doar, se eu morrer é pra doar tudo. Então é isso que precisa ficar claro, porque a família, ela tende a fazer os gostos do seu ente querido quando ele fala,
0: né?
12: Ela tende a respeitar. Então o que é muito claro é falar, gente, se eu morrer algum dia, eu quero, lembrem, eu quero ser doador de órgãos. Se não puder, por exemplo, se não houver morte cefálica, a pessoa já tiver o coração parado de cara, né? Assim, por exemplo, num acidente de trânsito, o coração parou ali, dá para doar córneas, dá para doar ossos, dá para doar pele, dá para doar músculos, tendões, dá para doar uma série de outros tecidos. Principalmente a gente tem que lembrar das córneas. A nossa lista de córneas hoje é gigante. E você imagina você poder doar os seus olhos e fazer com que uma pessoa volte volte a enxergar. Então isso é muito importante. Então a mensagem que precisa ficar para as famílias, é para a pessoa que quer se tornar um doador, é: avisa a sua família, porque quem vai autorizar a doação é a sua família.
0: Muito bem, nós conversamos com Patrícia Freire, coordenadora geral do Sistema Nacional de Transplantes do Ministério da Saúde. Doutora Patrícia, muito obrigada pela entrevista à Voz do Brasil.
12: A gente é
1: 2027 vai ser o ano da Copa do Mundo Feminina no Brasil.
0: E de olho no futebol feminino brasileiro, foi sancionado nesta segunda-feira um marco legal para a modalidade.
1: A legislação prevê medidas para profissionalização nas competições, proteção à maternidade e prevenção e combate à discriminação no futebol.
13: Foi sancionada nesta segunda-feira a Lei do Futebol Feminino, que estabelece diretrizes nacionais para o desenvolvimento do esporte. Entre as medidas, está a redução gradual do número de atletas não profissionais nas competições oficiais. Na principal divisão nacional, cada equipe poderá ter inicialmente até 4 jogadoras não profissionais. Nas demais divisões nacionais e na principal divisão estadual, o limite será de 6. A lei também estabelece medidas para ampliar a participação das mulheres em diferentes áreas do futebol e garantir mais direitos às atletas, como explica o ministro do Esporte, Paulo Henrique Cordeiro.
14: É uma lei que também se preocupa com a formação de gestoras, com técnicas, com a arbitragem feminina no futebol, com condições como a proteção à maternidade, com a busca da igualdade salarial entre as jogadoras do futebol feminino e do futebol masculino, que se preocupa essencialmente com o desenvolvimento desse futebol feminino, de nós virarmos a chave.
13: As atletas também deverão ter acesso a condições equivalentes de treinamento, espaços, equipamentos e profissionais de suporte. A legislação inclui ainda medidas de prevenção e combate à discriminação, ao racismo, à intolerância e à violência contra as mulheres no futebol. A medida entra em vigor durante a preparação do Brasil para sediar, em 2027, a Copa do Mundo Feminina. O Mundial será realizado de 24 de junho a 25 de julho em 8 cidades brasileiras. Reportagem Thaís de Araújo.
0: O governo federal divulgou hoje uma série de medidas que vem tomando para evitar que o aumento do preço do petróleo causado pela guerra no Oriente Médio traga prejuízos para a população brasileira.
1: A cotação internacional do barril do petróleo Brent, o tipo que é para comercialização, já acumula uma alta de 40% desde o início dos conflitos.
15: As medidas fazem parte de um conjunto de ações para evitar o aumento do preço dos combustíveis no país diante da alta dos preços internacionais do petróleo. O pacote inclui nova portaria do Ministério da Fazenda, que prorroga a subvenção de R$2,12 por litro de óleo diesel, publicada na última sexta-feira. Segundo o ministro do Planejamento e Orçamento, Bruno Moretti, a política de concessão de subsídios aos combustíveis ainda é necessária e precisa ser mantida para atenuar os efeitos da guerra no Oriente Médio entre Estados Unidos, Irã e Israel.
16: A política de subvenção, ela funciona sempre como amortecedor. Ela é do tamanho necessário para amortecer o choque e nunca ela é discricionária, sem parâmetros.
15: Na semana passada também foi deflagrada a Operação Carga Pesada. De acordo com o balanço divulgado nesta segunda-feira, entre 21 e 25 de setembro, 241
16: e nunca ela é discricionária, sem parâmetros.
15: Na semana passada também foi deflagrada a Operação Carga Pesada. De acordo com o balanço divulgado nesta segunda-feira,

0: Verdade para definição de preços das situações consideradas abusivas.
1: A necessidade de nós, a todo instante, chamarmos atenção para a distinção entre o uso, a liberdade de preço e o abuso. O uso dessa faculdade não se confunde com esse abuso indiscriminado de preço. Imaginar 1.300% de incremento na margem de lucro é algo que atenta frontalmente contra o interesse da sociedade brasileira, da cidadania, da dimensão dos consumidores, e o nosso aparato de Estado deverá estar absolutamente mobilizado para reprimir esse tipo de conduta.
0: O governo também aumentou as penalidades previstas para infrações cometidas por integrantes da cadeia de combustíveis. Com a nova regra, o teto para as multas passou de 14 para 500 milhões de reais. Reportagem Gabriela Noronha.
2: E devido à elevação abusiva de preços, a ANP, Agência Nacional do Petróleo, Gás Natural e Biocombustíveis, já aplicou multas que somam mais de 700 milhões de reais a distribuidoras de combustíveis.
3: E essas foram as notícias do governo federal.
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2: Fique agora com as notícias do Poder Judiciário e do Congresso Nacional. Boa noite.
3: Boa noite para você, até amanhã.
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6: STF vai definir limites para quebra de sigilo telemático em fiscalização tributária.
7: Acordo prevê medidas para combater o assédio eleitoral na administração pública da Paraíba.
6: Para o STJ, condenação por violência doméstica é fundamento suficiente para impor a participação do agressor em grupo reflexivo.
7: Boa noite, eu sou Marcela Luiza.
6: E eu sou Walter Lima.
7: O Supremo Tribunal Federal vai definir se a justiça pode autorizar a quebra de sigilo telemático em fiscalizações de tributos.
6: A decisão final do STF deverá ser aplicada por todo o judiciário do país. Marcelo de la Libera.
8: O caso começou com uma ação da União que pediu acesso a e-mails e arquivos armazenados em nuvem de um investigado para apurar um suposto esquema de emissão de notas fiscais falsas. No recurso ao Supremo, a União sustenta que o Marco Civil da Internet permite, mediante ordem judicial, o acesso a dados armazenados também em processos de outras áreas. O relator ministro Dias Toffoli destacou que a discussão envolve, de um lado, o direito à privacidade e ao sigilo das comunicações e, de outro, o interesse público na arrecadação de tributos. Ainda não há data para o julgamento do mérito no Supremo.
7: Acordo homologado pela Justiça do Trabalho prevê medidas para combater o assédio eleitoral na administração pública da Paraíba.
6: O Estado também vai pagar indenização por dano moral coletivo. Samanta Flor.
9: O acordo foi firmado entre o Ministério Público do Trabalho e o Estado da Paraíba. A previsão é de ações para identificar e coibir práticas de assédio eleitoral e também discriminatórias nas relações de trabalho da administração estadual. O Estado ainda vai pagar R$200 mil por dano moral coletivo em 20 parcelas. A decisão prevê multa em caso de descumprimento.
7: Mesários preparam sessões eleitorais antes da abertura da votação.
6: Equipes orientam o eleitorado e garantem o funcionamento das sessões. Estevão Furtado.
10: No dia 4 de outubro, as sessões eleitorais vão funcionar das 8 da manhã às 5 da tarde, no horário de Brasília. Durante o pleito, mesárias e mesários conferem a identificação, registram a presença, liberam a urna e orientam eleitoras e eleitores sem interferirem na escolha do voto. Celulares e outros equipamentos que possam gravar ou transmitir imagens devem ficar desligados e guardados no local indicado pelos mesários, enquanto a pessoa vota. Ao final do horário de votação, a equipe imprime o boletim de urna e encaminha a mídia de resultado para a transmissão dos dados.
7: Condenação por violência doméstica é fundamento suficiente para obrigar agressor a participar de grupo reflexivo como condição de suspensão da pena.
6: O entendimento é do STJ, Fátima Uchoa.
11: Um homem condenado por violência doméstica teve a execução da pena suspensa desde que cumprisse algumas condições, como a de frequentar 5 sessões de grupo reflexivo. O Tribunal de Justiça do Rio de Janeiro afastou essa condição por entender que não houve fundamento específico. específico para determiná-la, o que resultou

0: ou em recurso do Ministério Público. O STJ restabeleceu a obrigação. Segundo o relator ministro Rogério Schietti Cruz, o juiz só precisa apresentar justificativa específica se decidir não aplicar a medida. Para o ministro, os grupos buscam responsabilizar o agressor e ajudar a romper o ciclo de violência doméstica.
1: Justiça bloqueia 146 milhões de empresas acusadas de envolvimento em garimpo na terra indígena Yanomami.
2: A decisão é fruto de um pedido do MPF, Vanessa Pereira.
3: Segundo a ação, a cassiterita era extraída clandestinamente da terra indígena Yanomami, em Roraima, transportada por aeronaves a partir de pistas de pouso clandestinas, registrada como se fosse produção de cooperados e, em seguida, adquirida pela White Soul de Metalurgia e Mineração Limitada, que transformava o minério em lingotes de estanho. Com isso, além do bloqueio de bens, direitos e valores, a justiça também determinou que a Receita Federal informe os dados de faturamento das quatro empresas de 2021 a 2025. Essas informações servirão de base para sanções e eventual revisão de valores bloqueados.
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1: Uma boa noite.
2: E até amanhã.
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6: Eu sou Humberto Pinheiro e estes são os destaques de hoje do Jornal do Senado, que começa agora. Congresso vai iniciar a análise da medida provisória que proíbe as bets em todo o país. CCJ analisa punições para quem desiste de criança adotada. Sancionada lei que cria Universidade Federal da Fronteira Norte em Oiapoque, no Amapá. Boa noite. Já está no Congresso Nacional a medida provisória 1394 de 2026, que proíbe em todo o país as chamadas bets. Pelo texto, que será analisado por uma comissão mista de senadores e deputados federais, antes de ser votado pelos plenários da Câmara e do Senado, a restrição valerá para as apostas sobre eventos reais de temática esportiva e sobre eventos virtuais de jogos online. As informações com o repórter Alexandre Campos.
7: Além de acabar com as atuais concessões no prazo de 30 dias, a MP prevê o bloqueio do acesso a sites e aplicativos de apostas. As empresas que exploram a atividade não terão direito a qualquer indenização nem a devolução do valor que repassaram ao governo pela outorga do serviço. A conta vinculada a algum operador que continuar explorando ilegalmente a atividade será bloqueada e os valores serão destinados ao Fundo Nacional de Segurança Pública. O dinheiro referente a jogos não apurados e os recursos de prêmios de apostas cujo resultado tiver sido concluído antes da vigência das novas regras deverão ser devolvidos aos apostadores. O texto ainda veda publicidade, propaganda e patrocínio relacionados a esse tipo de atividade e impõe obrigações aos provedores de aplicações de internet e lojas virtuais como impedimento de oferecer produtos ou serviços referentes a apostas. O vício em bets tem levado famílias ao endividamento e há mais registros de casos de depressão e de ansiedade com aumento do risco de suicídio, problemas que, de acordo com o governo, motivaram a edição da medida provisória. A população pode se manifestar sobre a MP clicando em consulta pública no endereço senado.leg.br/e-cidadania.
6: O Congresso também recebeu o projeto de lei do Executivo que tipifica crimes relacionados às bets. O texto torna crime tanto a exploração quanto a publicidade de bets, tipificando 5 condutas como criminosas. A proibição das bets prevista em medida provisória já está valendo, mas o projeto que trata dos crimes ainda precisa ser votado pela Câmara e pelo Senado para virar lei e entrar em vigor. A Comissão de Constituição e Justiça do Senado deve discutir uma alteração no Estatuto da Criança e do Adolescente para punir adultos que desistem do processo de adoção. A proposta busca introduzir sanções específicas para desencorajar a chamada desistência tardia, quando a criança já consolidou laços afetivos com os adotantes. Repórter Douglas Castilho.
8: De 2019 a 2024, mais de 2.000 crianças registradas para adoção passaram por pelo menos um processo de devolução, segundo dados do Conselho Nacional de Justiça. Foi pensando nesse cenário que o ex-senador Major Olímpio apresentou o projeto de lei que estabelece sanções para os adotantes que desistirem durante o processo. A relatora da proposta na Comissão de Direitos Humanos, senadora Damares Alves, do Republicanos do Distrito Federal, falou das consequências dessa espécie de segundo abandono.
9: Agravam ainda mais a vulnerabilidade de crianças e adolescentes que, por vezes, já sofrem trauma anterior de exclusão ou perda da família de origem.
8: A proposta prevê punições como o pagamento de indenização e até responsabilização por crime de abandono de incapaz, se a desistência ocorrer após a sentença judicial definitiva de adoção.
6: Foi sancionada a lei aprovada pelo Senado que cria a Universidade Federal da Fronteira Norte, com sede em Oiapoque, no Amapá. Repórter Rodrigo Rezende.
10: A Universidade Federal da Fronteira Norte, a UFFN, terá sede em Oiapoque, na fronteira com a Guiana Francesa, e será vinculada ao Ministério da Educação. O campus da Unifap, Universidade Federal do Amapá, que fica no município, passa a integrar a nova universidade, com a transferência dos cursos, estudantes e cargos. A UFFN terá como objetivos oferecer graduação e pós-graduação, desenvolver pesquisa, extensão e cultura e promover a inovação e o desenvolvimento regional. O presidente do Senado, Davi Alcolumbre, destacou o papel da instituição na formação de profissionais e pesquisadores, principalmente com a possível exploração de petróleo na região.
11: De formarmos capacidade intelectual na academia, na universidade, no conhecimento, nessa nova perspectiva das riquezas da exploração do petróleo e das riquezas que o petróleo pode proporcionar para o Brasil e vai proporcionar para a Amazônia, de conhecimento, de inteligência, e a universidade, só ela é capaz de gerar todas essas perspectivas.
10: Para 2027 e 2028 estão previstos investimentos de 20 milhões de reais por ano na nova universidade.
6: Uma proposta em análise na Comissão de Educação propõe que bibliotecas de escolas públicas disponibilizem livros sobre proteção à mulher. Obras que abordem o tema e igualdade entre homens e mulheres também devem constar nos acervos. A medida tem como objetivo atuar preventivamente no combate à violência contra o público feminino e deve ser adotada conforme a previsão orçamentária. A relatora, senadora Ivete da Silveira, do MDB de Santa Catarina, enfatiza que a iniciativa pode ser implementada de forma gradual. Para ela, o acesso a obras literárias, informativas e pedagógicas sobre esses assuntos contribui para o desenvolvimento de atitudes compatíveis com a dignidade da pessoa humana e com a não discriminação.
12: Nem só de violência vive o Brasil, ele vive também de uma capacidade de reagir a ela.
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6: O Tribunal Superior Eleitoral decidiu que o e-título poderá ser usado normalmente nos dias das eleições, inclusive para download. A novidade vale para os 2 turnos de votação. Mais detalhes com o repórter Herman Kulitz.
16: Os cidadãos poderão usar o aplicativo e-título normalmente nos dias da votação, inclusive para download. Isso vale tanto para o primeiro turno quanto para o segundo. O anúncio foi feito pelo presidente do TSE, ministro Cássio Nunes Marques, destacando as funcionalidades.
17: A Justiça Eleitoral iniciou o envio de notificações oficiais pelo aplicativo e-título. A iniciativa busca facilitar o acesso a informações importantes para o exercício do voto, como a consulta antecipada ao local e a sessão de votação. Reforçamos, portanto, a recomendação para que eleitoras e eleitores mantenham o aplicativo atualizado, façam o primeiro acesso e confiram seus dados com antecedência.
16: De acordo com o TSE, quem tem biometria cadastrada e fotografia digital poderá utilizar o e-título como documento oficial de identificação na hora de votar, apresentando o documento diretamente pelo celular ao mesário. Não serão aceitas capturas de tela nem documentos sem foto.
6: 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Com trabalhos técnicos de Eliseu Caires, o Jornal do Senado fica por aqui. Acompanhe agora as notícias da Câmara dos Deputados. Boa noite e até amanhã.
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18: Câmara analisa a destinação de percentuais mínimos de recursos ao esporte.
19: Projeto de lei cria uma política nacional de educação para jovens e adultos.
18: Parlamentares apresentam propostas para fiscalizar a qualidade da água.
20: Boa noite. Encerramos hoje o projeto de gravação de edições do Jornal Câmara dos Deputados em emissoras da rede Câmara de Rádio neste ano de 2026. Este programa está sendo produzido diretamente da cidade de Vitória da Conquista, com a participação do colega Guilherme Barbosa, da Rádio Câmara de Vitória da Conquista. Eu sou Márcio Aquilissardi, bem-vindo, Guilherme.
21: Boa noite, obrigado, Márcio. É uma honra profissional participar da apresentação desse Jornal da Câmara dos Deputados, dentro da Voz do Brasil. Vamos agora às notícias da Câmara dos Deputados. O Wellington Roberto, do PSD da Paraíba, apresentou proposta de fiscalização e controle para verificar a origem e a regularidade da água utilizada na fabricação de refrigerantes e cervejas no Brasil. A iniciativa prevê a revisão das autorizações realizadas nas fábricas nos últimos 5 anos.
20: O Wellington Roberto quer saber se as empresas usam água mineral dentro dos padrões exigidos pelos órgãos de controle. O deputado também solicita explicações sobre a ausência nos rótulos dos refrigerantes de informações relacionadas à origem da água utilizada na produção.
21: Júlio Arcoverde, do PP, quer discutir a prestação dos serviços de abastecimento de água e esgotamento sanitário no estado do Piauí. O deputado cita relatos de falhas no fornecimento e defende mais acompanhamento da execução dos contratos de concessão.
20: Júlio Arcoverde sugere reunir representantes da concessionária, de órgãos reguladores e do poder público em uma audiência sobre o tema. Ele explica que o objetivo é avaliar a fiscalização do setor e discutir medidas para melhorar a qualidade e a continuidade dos serviços prestados.
13: Saúde.
21: Dorinaldo Malafaia, do PDT do Amapá, defende a aprovação de projeto de lei complementar que inclui o combate à malária entre os objetivos da atuação conjunta da União, dos estados, do Distrito Federal e dos municípios. A proposta prevê ações articuladas aos processos de licenciamento ambiental.
20: Dorinaldo Malafaia alerta que grandes empreendimentos instalados em regiões com alta incidência de malária devem considerar durante o processo de licenciamento os riscos da doença. O deputado avalia que a cooperação entre os entes federativos pode fortalecer a prevenção e o controle.
13: Segurança Pública.
21: Sargento Faur, do PL do Paraná, defende o aumento das penas para motoristas alcoolizados que causarem acidentes com vítimas. Ele cita casos recentes de atropelamentos fatais e mortes de motociclistas provocados por condutores embriagados.
0: Eu apresentei, baseado nessa carnificina que estamos vivendo no trânsito, um projeto duríssimo, que ele aumento de pena, reclusão de 6 a 20 anos quando o motorista sob influência de álcool ou outra substância psicoativa provocar morte no trânsito, crime inafiançável. Ou seja, chega de fiancinha de 3 mil, de mil, de 2 mil, não, vai ficar preso até decisão judicial. Multas mais severas.
20: A proposta também prevê 10 anos de suspensão da carteira de motorista em casos de morte e 7 anos quando houver invalidez permanente da vítima. Para Sargento Faur, as mudanças evitam a sensação de impunidade e tornam mais rigorosa a punição para crimes cometidos por motoristas embriagados.
21: Favorável à redução da maioridade penal de 18 para 16 anos, Paulo Freire Costa, do PL de São Paulo, considera que as regras atuais de punição para adolescentes precisam levar em conta a gravidade dos acontecimentos. Ele é um dos autores de PEC sobre o tema.
20: O texto assinado por Paulo Freire Costa também inclui a responsabilização penal de adolescentes maiores de 12 anos que cometam crimes violentos e hediondos. A justificativa aponta que o limite de 3 anos de internação pode estimular o recrutamento de menores para a prática de crimes.
13: Justiça.
21: Projeto de Alexandre Guimarães, do MDB do Tocantins, cria regras para punir a chamada litigância abusiva reversa. A proposta prevê punições para réus que descumpram decisões judiciais de forma reiterada ou apresentem recursos sucessivos apenas para atrasar as determinações da justiça.
20: De acordo com Alexandre Guimarães, grandes litigantes costumam transformar a demora dos processos em estratégia de negócio, o que sobrecarrega o judiciário. Para ele, a medida combate o abuso de poder econômico nos tribunais e assegura que as decisões sejam cumpridas.
13: Educação.
21: A Câmara analisa a criação de uma Política Nacional de Educação de Jovens e Adultos. A proposta pretende avançar na construção de medidas para estimular milhões de brasileiros que não conseguiram concluir os estudos. A repórter é Maria Neves.
3: A Comissão de Educação da Câmara dos Deputados aprovou o projeto que institui a Política Nacional de Educação de Jovens e Adultos. Pela proposta, o poder público deverá adotar ações para assegurar o acesso e a permanência na escola de todos os cidadãos que não concluíram o ensino fundamental ou médio na idade própria. Dentre as medidas previstas estão a busca ativa de estudantes que abandonaram os estudos, a previsão de orçamento próprio para o programa em igualdade de condições com o ensino regular e a oferta de bolsas de estudo. Ainda de acordo com o texto aprovado, a União deverá oferecer assistência técnica a estados e municípios para ampliar a oferta de vagas na educação de jovens e adultos. Nessa modalidade, as instituições de ensino deverão oferecer cursos em horários flexíveis, inclusive aos fins de semana. Para a deputada professora Luciene Cavalcante, do PSOL de São Paulo, que integra a Comissão de Educação, a proposta é fundamental, uma vez que o Brasil ainda conta com milhões de pessoas que não concluíram a educação básica.
22: Hoje, no nosso país, mais de 1000 cidades não têm sequer uma turma de EJA. Isso é um escândalo. Quando a gente vai olhar que são quase 70 milhões de brasileiros que hoje não concluíram a educação básica.
3: O projeto ainda determina a formação de professores especializados e a realização de concursos públicos para a contratação de profissionais específicos para a formação de jovens, adultos e idosos. Os governos também terão de assegurar aos alunos da modalidade de jovens e adultos participação igualitária em programas de material didático, transporte, alimentação e assistência à saúde. Além disso, as instituições de ensino deverão oferecer espaço para acolhimento de crianças entre 4 e 12 anos, sob a responsabilidade de estudantes jovens, adultos ou idosos. A proposta que institui a Política Nacional de Educação de Jovens e Adultos ainda será analisada pelas comissões de Finanças e Tributação e de Constituição e Justiça. Da Rádio Câmara de Brasília, Maria Neves.
13: Economia.
20: Lucas Ramos, do PSB de Pernambuco, apoia a criação de regras mais claras para responsabilizar os sócios pelas obrigações que permanecem após a extinção de uma empresa. A proposta, segundo ele, protege credores, trabalhadores e fornecedores, além de ampliar a segurança jurídica.
21: Relator da matéria na Comissão de Indústria, Comércio e Serviços, Lucas Ramos avalia que a mudança contribui para reduzir disputas judiciais e fortalecer o ambiente de negócios. Ele afirma que a medida ajuda a coibir o uso indevido da personalidade jurídica para evitar o cumprimento de obrigações.
20: Projeto de Júnior Ferrari, do PSD do Pará, amplia a desoneração tributária para serviços de conservação, modernização e reparo de embarcações listadas no Registro Especial Brasileiro. O texto também inclui as empresas brasileiras de navegação como beneficiárias do Renaval, o programa de incentivo ao setor.
21: Júnior Ferrari alega que a reforma tributária acabou com benefícios que garantiam a competitividade do setor de reparos navais. Ele entende que as mudanças são necessárias para preservar empregos, atrair investimentos estrangeiros e manter a infraestrutura de atendimento à frota brasileira.
20: Juarez Costa, do Republicanos de Mato Grosso, integra a Frente Parlamentar em Defesa do Mutualismo. O grupo pretende acompanhar a regulamentação do sistema em que associados dividem os custos de proteção de seus bens como alternativa ao seguro tradicional.
21: Juarez Costa apoia a articulação entre o poder público, entidades do setor e a sociedade civil para fortalecer esse modelo de proteção patrimonial. A frente também busca contribuir para a aplicação das regras estabelecidas pela lei que regulamentou o mutualismo no país.
13: Agricultura.
20: Produtores rurais endividados poderão ter até 25 anos para pagar seus financiamentos, conforme substitutivo apresentado por Dilceu Esperafico, do PP do Paraná. O relatório do deputado também estabelece carência de até 3 anos para o início dos pagamentos.
21: Dilceu Esperafico considera que a renegociação das dívidas pode ajudar os produtores afetados por perdas na safra, aumento dos custos de produção ou dificuldades na comercialização. O texto também prevê a suspensão de cobranças judiciais durante o período de adesão ao programa de renegociação.
20: Raimundo Costa, do PSD da Bahia, é autor de projeto que cria um selo nacional para identificação de pescado proveniente da pesca artesanal sustentável. A proposta também institui um programa de rastreabilidade para informar a origem do produto e a comunidade responsável pela captura.
21: Raimundo Costa aponta que a certificação pode aumentar o valor comercial do pescado artesanal, ampliando o acesso a mercados diferenciados. O texto prevê também que produtos certificados tenham prioridade em compras públicas, feiras e ações de promoção comercial.
13: Trabalho.
20: Mauro Benevides Filho, do União do Ceará, apoia a PEC que reduz de 44 para 40 horas semanais a jornada, com 2 dias de descanso a cada 5 trabalhados e sem redução salarial. Ele ressalta a importância da mudança para o bem-estar da população.
1: Eu bato muito que você, para você crescer, você tem que melhorar na sua função estudando. O que é que essa emenda constitucional está fazendo? É tentando reduzir, em vez de 1 dia por semana, de folga, de lazer, de cuidar da casa, enfim, do que seja, de estudar, é reduzir de 5 por 2. O que é isso? É trabalhar 5 dias e conseguir folgar 2. Isso não significa que sábado e domingo não poderão trabalhar. Poderão sim. Você pode substituir um dia da semana, quarta-feira, trabalhar no sábado e assim por diante. Ou seja, a emenda constitucional prevê isso.
21: Mauro Benevides Filho considera que a redução da jornada também pode aumentar a produtividade. Segundo o parlamentar, empresas que já adotaram a escala de 5 dias de trabalho por 2 de descanso relatam funcionários mais motivados e redução das faltas justificadas por atestados.
20: Zé Adriano, do PP do Acre, apresentou requerimento para a realização de audiência pública para debater o fim da escala 6x1. O deputado propõe ouvir representantes da construção civil sobre os possíveis impactos da mudança nos custos, na produtividade e na manutenção dos empregos.
21: Zé Adriano considera que a construção civil deve participar do debate por empregar grande contingente de trabalhadores e depender intensamente de mão de obra. Ele avalia que a audiência pode contribuir para a análise das propostas sobre o tema que tramitam no Congresso Nacional.
20: Missionário José Olímpio, do PL de São Paulo, apresentou o projeto que autoriza a criação de um programa nacional de proteção a motofretistas e mototaxistas. A proposta prevê recursos federais para municípios e o Distrito Federal oferecerem gratuitamente equipamentos de segurança e cursos de qualificação.
21: Missionário José Olímpio defende a priorização de trabalhadores de baixa renda com adesão voluntária aos cursos e sem novos custos para a categoria. Segundo o deputado, o objetivo é reduzir os acidentes e as mortes no trânsito relacionados ao uso profissional de motocicletas.
20: Ercílio Coelho Diniz, do MDB de Minas Gerais, apresentou o projeto que cria o Programa Nacional de Requalificação Profissional para pessoas acima de 45 anos. Segundo ele, o objetivo é oferecer cursos gratuitos de tecnologia e serviços digitais, bolsas de qualificação e incentivos para empresas que contratarem os beneficiários.
21: O projeto de Ercílio Coelho Diniz também prevê prioridade para pessoas desempregadas há mais de um ano. O deputado argumenta que a iniciativa combate o etarismo no mercado de trabalho e reduz o desemprego prolongado entre trabalhadores com mais de 45 anos.
13: Esporte.
20: A Câmara analisa uma proposta que prevê a destinação de recursos ao esporte. A repórter Paula Bittar tem mais detalhes sobre a medida.
2: A Comissão de Constituição e Justiça da Câmara aprovou uma proposta de emenda à Constituição que estabelece que União, Estados, Distrito Federal e municípios deverão destinar anualmente pelo menos 1% da receita de impostos à promoção do desporto educacional e de alto rendimento. Além de definir percentuais mínimos, a proposta propõe um sistema de repasse de recursos entre os entes federativos para viabilizar políticas públicas integradas. Assim, do mínimo previsto para a União, 25% serão destinados aos estados e ao Distrito Federal e 25% aos municípios. Os critérios de rateio dos recursos serão definidos em lei complementar. O relator na comissão, deputado Helder Salomão, do PT do Espírito Santo, defende que a destinação de recursos mínimos pode colaborar para o incentivo ao esporte desde cedo.
4: A escola é a primeira oportunidade que o jovem, que o adolescente tem de começar a prática esportiva. E muitas escolas não têm a estrutura necessária, não têm o apoio. Nós precisamos ter recursos disponíveis, e nós estamos falando de 1% do total dos impostos arrecadados, para investimento em infraestrutura nas escolas do nosso país. Eu tenho certeza que nós vamos revelar muito mais talentos.
2: Segundo Helder Salomão, no futuro, mais dinheiro investido se transformará em mais medalhas para o país.
4: Hoje, nós temos o Bolsa Atleta, que é uma experiência bem sucedida, porque vários ganhadores de medalha nas Olimpíadas que o Brasil participa são de atletas que tiveram o apoio do Bolsa Atleta. Eu acredito que nós, ao aprovarmos essa PEC e ela se transformar numa legislação que garante recurso para infraestrutura e apoio aos nossos jovens, adolescentes, nós teremos muitos talentos. O Brasil vai se destacar muito mais nas Olimpíadas, nas competições nacionais e internacionais.
2: A análise da proposta pela CCJ é apenas o primeiro passo da tramitação na Câmara. Agora, a PEC que destina recursos para o esporte, assim como outras que estão sendo analisadas em conjunto e tratam do mesmo tema, precisa passar por uma comissão especial e pelo plenário em 2 turnos de votação. Da Rádio Câmara, de Brasília, Paula Bittar.
21: A Câmara analisa projeto que cria uma política nacional para ampliar o acesso de crianças e adolescentes com autismo a atividades esportivas adaptadas. Autor da matéria, André Fufuca, do PP do Maranhão, afirma que a iniciativa utiliza o esporte como ferramenta de desenvolvimento, autonomia e inclusão social.
20: A matéria prevê a criação de núcleos e centros de esporte inclusivo e a capacitação de profissionais para atender esse público. André Fufuca destaca também a integração de ações nas áreas de esporte, educação, saúde e assistência social.
21: Termina agora esta edição especial do Jornal Câmara dos Deputados, produzida e apresentada pela Rádio Câmara de Brasília, em parceria com a Rádio Câmara de Vitória da Conquista, integrante da Rede Câmara de Rádio.
20: Eu agradeço ao Guilherme e a toda a equipe da Câmara de Vereadores de Vitória da Conquista pelo excelente trabalho conjunto.
21: Obrigado à Câmara dos Deputados por esta oportunidade. Este programa teve trabalhos técnicos de Everson Urani e apresentação de Márcio Aquilissardi e Guilherme Barbosa. Boa noite.
20: O Jornal Câmara dos Deputados volta amanhã. Fique agora com as notícias do Tribunal de Contas da União.
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0: 7 horas em ponto.
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6: A gente precisa falar sobre isso. Por que os homens estão sumindo? Esse é o mês da saúde mental masculina. Mas cadê as campanhas? Cadê os slogans? Cadê as fitinhas no peito? Não tem. Porque quando um homem cai, as pessoas não choram por ele. As pessoas se afastam, julgam, ridicularizam e depois elas se esquecem. Porque ninguém sabe o que fazer com isso, né? Eu fui treinado para não sentir. Para engolir a dor, o sono, a fome, o medo e continuar funcionando. No exército, no curso de comandos, nas forças especiais, a regra era uma só. Aguenta calado. E eu aguentei. A gente sempre aguenta. Porque homem forte é assim, né? Ele resolve, carrega, não reclama. É o cara que todo mundo admira. O pilar, o que segura a barra de todo mundo. E é exatamente por isso que ninguém pergunta como ele está. Todo homem foi treinado para ignorar a dor desde criança. E aí essa dor quase nunca aparece como tristeza. A maioria de nós não desaba chorando. A gente estoura com o filho por causa de uma bobagem. A gente trabalha até tarde de novo para não chegar em casa e encarar o que está sentindo. A gente sonha, responde, tá tudo bem, vira as costas e ninguém percebe. Porque homem em sofrimento não chora, ele endurece. Aí chega um número que ninguém quer ouvir. Quase 80% das pessoas que tiram a própria vida no Brasil são homens. E a maioria nunca pediu ajuda pra ninguém. Nem pro amigo, nem pra esposa, nem pro médico. Foram embora com o mesmo tá tudo bem, estampado num sorriso de canto de boca. E isso começa cedo. O menino que aprende que chorar é coisa de fraco, vira um homem que não sabe pedir socorro. A gente ensina ele a ser forte, mas ninguém ensina ele a sentir. Ninguém ensina o que fazer quando a força acaba. Ele não tem permissão para cair e levantar. Ele não tem autorização para ser humano. E aí quando um homem cai, ninguém entende. Nossa, mas ele era tão forte. Não, ele estava só. Estava esgotado, gritando por dentro, mas não tinha ninguém para ouvir. Então se você é homem e está me ouvindo, essa mensagem é para você. A sua vida importa, cara. De verdade. Pedir ajuda não te faz menos homem. Te faz um homem que decidiu continuar. E continuar cansado do jeito que você está, é a coisa mais corajosa que existe. Aguentar tudo sozinho nunca foi sinal de força, era apenas solidão com outro nome. Se você precisa conversar, liga no 188, CVV é de graça. 24 horas, ninguém vai te julgar. A gente precisa de você, inteiro, humano e vivo.
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0: 20h30.
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0: 21h01.
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